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subsistindo em forma de Deus, não julgou como usurpação ser igual a Deus. Antes a si mesmo se esvaziou, assumindo a forma de servo, tornando-se semelhança de homens,

tarde, queridos ouvintes. Aqui quem fala é Carmeliza Flores Fogaça. Uma alegria muito grande estar aqui ao vivo com vocês. Que a paz do Senhor esteja com cada um de vocês, onde quer que vocês estejam nesse momento. É uma alegria estarmos juntos aqui para mais um programa onde nós podemos compartilhar a palavra de Deus. E durante essas últimas semanas, toda quarta-feira, eu estou falando aqui para vocês sobre decisão com vários subtópicos. E eu espero que nessa tarde o Senhor ministre o seu coração, lhe ajude a crescer nele, a amadurecer nele, a ter intimidade com ele. Tudo o que for necessário para que você tenha uma vida em abundância, como diz a palavra de Deus. Todos os dias nós tomamos decisões. Algumas simples, outras capazes de mudar completamente o rumo da nossa história. E a maior delas é decidir, confiar e obedecer a Deus. É ou não é verdade? Tem um louvor que eu amo muito do Trazendo a Arca que diz: quando tudo diz que não, a tua voz me encoraja a prosseguir. A voz de Deus é quem está ali todo o tempo. Não desista, eu estou contigo, vai dar certo, eu te encorajo, eu te sustento, eu te motivo. Porque quantas vezes nós ficamos esperando o aval de alguém que nós amamos? Talvez o aval do nosso esposo, dos nossos pais, de amigos, e a gente acaba se frustrando, porque nem todo mundo está alinhado com a vontade de Deus para as nossas vidas. E hoje, nessa tarde, eu quero falar sobre isso com você. Todos os dias é necessário que nós tomemos decisões. Qual a decisão que você tomou hoje? Foi permanecer firme ou foi murmurar? Foi buscar a Deus diante da sua situação ou foi duvidar se no final do dia você vai ter vitória para contar? Em Josué 24:15 diz: escolhei hoje a quem servais, eu e a minha casa serviremos ao Senhor. Hoje pela manhã eu estava

conversando com meu filho de 6 anos, porque ele ama futebol. Então, se puder, ele dorme e acorda assistindo futebol. Ele não quer saber de desenho, ele simplesmente loga no YouTube e coloca jogo do Real Madrid com o time tal. Ele sabe todos os nomes dos jogadores, ele reconhece o time pelo símbolo. Ele tá uma máquina no futebol. E aí eu falei, filho, a partir de hoje, antes de você dormir, você não vai assistir futebol. Você vai assistir um desenho bíblico, porque a mamãe quer que, assim como você sabe o nome de todos os jogadores, a mamãe quer que você saiba o nome de todos os discípulos de Jesus, quem foram os maiores profetas. Ele, ah, mãe, mas isso é muito chato. Eu falei, tudo é questão de decisão. E hoje você vai decidir também amar as histórias da Bíblia. E tudo na nossa vida é assim, desde criança. Nós precisamos ter essa convicção de quem nós queremos ser, o que nós vamos fazer. Já dormir planejando, amanhã vai ser um novo dia. Amanhã eu vou conseguir desvendar essa situação, eu vou conseguir resolver aquele processo, eu vou ajudar uma pessoa na rua, eu vou ofertar na vida de alguém, eu vou me posicionar dentro do meu trabalho, eu vou ajudar aquela pessoa que me pediu oração. Decidir fazer a diferença, porque muitas vezes, como cristão, a gente tem vivido um evangelho assim muito, sabe, fraco, onde nós não vivemos novidade de vida, onde nós não temos prazer em evangelizar, onde nós não desafiamos viver milagres, onde a gente vê alguém na rua precisando, no seu coração testifica de que você tem que orar por aquela pessoa e você fica, isso é coisa da minha cabeça. Esse é o verdadeiro evangelho. E aí, como é que você tem vivido o evangelho? Você tem decidido todos os dias levar a palavra de Deus, cumprir a vontade de Deus? Ou você tem simplesmente deixado a vida lhe levar e, se der, você cumpre o ID de Jesus? É uma situação para nós refletirmos, né? E eu quero abrir agora para que você possa participar, mandar mensagem no nosso WhatsApp. Preciso da ajuda aí da nossa assessora. Por favor, mande sua mensagem, mande seu alô. Você pode pedir música hoje. O Rafa não chegou, aconteceu alguma coisa. Espero que ele ainda não tenha sido arrebatado. E hoje nós vamos fazer um programa um pouco diferente. E o número do nosso WhatsApp... 91-16-1059. Atenção, atenção. 91-16-1059. 91-16-1059. Você pode dar o seu alô, pedir uma oração, pedir uma música, comentar sobre o que nós estamos falando, certo? Deus nos ensina que existe um momento certo, um tempo certo para todas as coisas. E que nós precisamos fazer, sabe o quê? Escolhas. Qual foi a decisão mais importante que você já tomou na sua vida? O que, que vocês me dizem? Pense aí, qual foi a decisão mais importante? Talvez tenha sido passar em um concurso, vencer uma dor, constituir sua família. Toda decisão que nós tomamos, ela gera consequências. E o que eu vejo acontecer muito no meu ciclo de amizades é o seguinte: eu decido na força do meu braço, de acordo com o meu coração. E quando vem as consequências, as pessoas querem simplesmente culpar a Deus. Então, cada escolha, ela produz uma colheita. Quando nós decidimos perdoar, quem aqui que está me ouvindo hoje já não teve dificuldade em liberar perdão para alguém? Todos nós, porque nós somos humanos. Mas quando nós decidimos perdoar, nós colhemos paz. Quando decidimos obedecer a Deus, nós colhemos, sabe o quê? Crescimento espiritual. E quando nós decidimos permanecer firmes, nós colhemos vitória. Que nesse dia você esteja disposto, disposta a permanecer firme no caminho do Senhor, congregando, obedecendo o ID, discipulando, se deixando ser discipulado, sendo ministrado diariamente, buscando a Deus incessantemente, porque eu tenho certeza que a sua colheita será vitória, porque em Deus nós podemos todas as coisas. Nem sempre a decisão certa é a decisão mais fácil,
mas sempre será a mais recompensadora. A Nadine está pedindo uma música. Manda, Nadine, a tua música. Nós estamos aqui vendo as mensagens pelo Instagram, pelo WhatsApp. Você pode pedir, que hoje vai ter um momento especial para músicas, tá bom? Nunca podemos esquecer que tudo que nós plantarmos, nós iremos colher. Isso está em Gálatas 6, 7. Talvez hoje exista alguém me ouvindo, neste momento, que precisa tomar uma decisão. Decidir voltar para Deus. Decidir abandonar um pecado. Decidir restaurar um relacionamento. Decidir confiar em Deus, mesmo sem entender o processo. Tem um amigo nosso, ele é muito conhecido aqui em Roraima, ele é um empresário muito forte, ele tem muitos bens e ele trabalha em uma área assim que é muito solicitada. E ele disse que Deus falou com ele e ele falou assim: se você não abandonar essa situação, eu vou tirar tudo que tu tens. Eu estou te dando a oportunidade de escolha. A minha vontade para a tua vida não é isso. O que eu projetei para ti não é isso. Então, se tu queres seguir a minha vontade para você, para a sua história, abandona o pecado e faz o que eu estou te mandando. Ele disse que relutou aí em torno de mais ou menos quase um mês. E as duras decisões, ele resolveu abrir mão. E ele disse: amiga, eu sempre vou priorizar a presença de Deus na minha vida. Eu sempre vou escolher pelo mover de Deus nos meus negócios, porque se não fosse Deus, eu não teria nada disso. Hoje eu tenho muito mais do que eu sonhei. E a explicação disso é milagre, é vontade de Deus, é provisão de Deus. Então, muitas vezes você precisa abrir mão de algo que você sabe que não é a vontade de Deus para a sua vida, mas você está relutando. Você tem o livre-arbítrio, mas você também é responsável pelas consequências dessa escolha. Então, nós vamos soltar um louvor nesse momento, para que você reflita no que foi falado até aqui. A Nadine, que a música é ele. Tem aí? É ele? É ele, por ele, que eu estou gastando a minha vida. Eita, menina, se não tiver, eu vou cantar. Tia Rejane, eu amo tanto a sua vida, a senhora é uma mulher tão especial. Pode deixar aqui o seu pedido de oração. Se tornou o meu também. E Deus vai fazer o impossível acontecer. A senhora é uma bênção. Uma mulher de Deus. Uma avó aprovada. Uma mãe amorosa. Uma intercessora do seu lar. E Deus vai fazer grandes coisas. E quem sabe um dia a senhora não vem aqui comigo numa quarta-feira testemunhar o que Deus fez na sua vida. Amém? Então não deixe para amanhã aquilo que Deus está pedindo para você hoje. Tá tentando achar? Essa música é ele. É uma música que tá muito em alta desde o ano passado e ela é linda. Literalmente, faça dela a sua oração. Vamos ouvir.

0: Elisa, feliz em ouvi-la nesta manhã. Um bom dia a todos os ouvintes. Eu quero dizer que isso que ela está falando é a mais pura verdade. Eu pude vivenciar esse fato na minha vida semana passada. Orava há muito tempo por uma amiga que está com câncer e Deus me incomodou de tal forma, na verdade é tia da minha filha, para procurá-la. E eu procurei, eu obedeci a palavra de Deus e eu pedi do Senhor que usasse a minha vida para abençoar a vida dela. Uma pessoa que confiava em espiritismo, longe dos princípios da salvação, longe da verdade que liberta. E pela graça de Deus, Deus me trouxe à memória uma amiga que é evangélica, maravilhosa, e ela esteve com ela no sábado e comigo. E ali naquele hospital, naquele momento glorioso, o Espírito Santo veio falar ao coração dessa pessoa e ela reconheceu a salvação, o amor de Deus e aceitou Jesus como Salvador. Então, minha amiga, minha irmã Carmelisa, nós só devemos obedecer ao Senhor, ser fiéis, ficar atentos à voz do Espírito Santo, porque esse é o verdadeiro Evangelho. O Evangelho que você se preocupa com os seus amigos que estão longe de Deus. O Evangelho que faz você orar por alguém para que ela seja salva. Porque a maior tristeza para a vida de um ser humano é saber que vai enfrentar a realidade sem Deus. E essa realidade poucas pessoas se atentam para ela. Então que Deus abençoe mais essa entrevista e que Deus abençoe a cada ouvinte. E seja sensível à voz do Espírito Santo de Deus, porque Ele fala conosco de forma inefável, de forma inconfundível.
1: Glória a Deus. Não existe nada melhor do que seguir os comandos de Deus. E nós já passamos por isso também. Rejane Rios será uma mulher de Deus. E a minha avó, ela faleceu já tem alguns anos. E Deus havia ministrado minha mãe que antes da minha avó morrer, precisaria haver uma retratação. E quem direcionaria isso seria minha mãe. É a mãe, meu Deus, como é que eu vou fazer isso? A falta de perdão, a mágoa. E minha avó, ela teve uma vida em abundância. A minha avó morreu com 100 anos. Ela teve, assim, uma vida muito feliz, conseguiu ver netos, bisnetos. E nos últimos dias dela de vida, ela começou a ter muitos sonhos. Ela via literalmente a guerra espiritual de anjos e demônios no quarto dela. E ela gritava, ela pedia ajuda, e ela dizia, não deixa me levar. E até que minha mãe se posicionou, não como filha, mas como uma mulher de Deus, obedecendo o que Deus estava direcionando. E ela falou, mamãe, a senhora precisa confessar, a senhora precisa colocar para fora, para que a senhora tenha o descanso eterno, né, que nós, os justos, teremos. E depois disso, gente, foi tão linda assim, a trajetória da minha avó. Ela faleceu, né? Ela descansou sem dor. Descansou agradecendo por tudo. Nós reunimos todos os netos. Chegou a dar vontade de chorar. Nós reunimos todos os netos. Fizemos um culto de ação de graça. Todos os filhos dela. Pudemos nos despedir, orar com ela, pedir perdão. Todos os filhos, todos os netos também pediram perdão. Foi tão lindo. E eu vendo o testemunho da Rejane aí ao vivo, que Deus incomodou ela de ir no hospital com essa amiga, né? Para que houvesse essa retratação, para que houvesse a ministração da palavra, a oração de confissão, aceitando Jesus. Isso é muito lindo, porque a gente sabe que no fim todos nós morreremos, mas com quem nós iremos? E eu quero mandar aí um abraço para meus amigos Marcelo, um dos melhores vendedores de Roraima. Vende aí carro novos, seminovos. E o Janos, que é um amigo muito precioso, a qual eu amo muito, tenho muita gratidão. E que Deus abençoe muito vocês. Vocês são bênção na minha vida, viu? De verdade. Vocês sabem o que eu estou falando, é de verdade. Então, continuamos ao tema do nosso programa. Decisão que mudam destinos. grandes mudanças que começam com pequenas decisões. Se nós formos parar para analisarmos, a decisão de Noé de construir a arca, a decisão de Esther de se apresentar diante do rei, a decisão de Pedro de sair do barco, todos eles enfrentaram algo que rotineiramente nós enfrentamos, chamado medo. Mas eles escolheram confiar. Confiar em Deus. Vocês já pararam para analisar a situação de Noé? Às vezes eu fico lendo, eu fico, meu Deus, eu não sei se eu teria coragem. E olha que eu me considero uma pessoa corajosa. Me considero uma pessoa assim, desprendida. Me considero uma pessoa que é ousada mesmo. Se eu tenho convicção, se eu sinto paz no meu coração, que é um dos critérios, inclusive eu falei no outro programa, eu sei quando é vontade de Deus, quando eu sinto paz. Nós conversamos muito, eu e o Rafael, sobre isso. A paz que excede todo entendimento. Quando nós vamos tomar alguma decisão dentro da nossa casa, eu pergunto sempre ao meu esposo, o que é que tu tá sentindo? Ele, eu não tô sentindo paz. Então nós não vamos, porque esse é um dos sinais básicos. O Espírito Santo, ele nos ministra e ele traz paz ao nosso coração. E eu fico pensando, já pensou? Deus fala, Carmeliza, eu vou inundar a terra de água, todo mundo vai morrer. Só não vai morrer quem estiver dentro da arca que você vai construir. Meu Deus do céu, são coisas assim estrondosas pra gente, né, no dia de hoje. Meu Deus, vão mangar de mim, o que que vão falar? E hoje com as redes sociais, tu não pode falar nada nas redes sociais que as pessoas vêm bombardeando. Tu não pode defender nada se você não tiver a mente mesmo bem solidificada, convicta do que você acredita. Você desvanece, você fica querendo até excluir suas redes sociais. E aí, como é que tá o seu nível de obediência a Deus? Em Provérbios 3, 5 diz, confia no Senhor de todo o teu coração. Essa confiança, ela engloba tantas coisas, gente. Engloba, inclusive, a gente deixar muitas vezes os nossos conceitos. Quantas vezes eu passei anos e anos acreditando em algo e Deus me mostrou, você está errada. A partir de hoje, seu pensamento não é mais para ser esse. Esse aqui era o desejo do seu coração. E aí, qual que vai prevalecer? O desejo do seu coração ou a minha vontade para a tua vida? E para tudo isso testificar, você precisa de algo chamado intimidade com Deus. Como é que está a sua intimidade com Deus? Você tem buscado Ele em todas as situações? Quando você acorda, o que que você faz? Você busca a Deus, apresenta o seu dia. Eu recomendo muito que vocês leiam um livro chamado Bom Dia, Espírito Santo. Eu vou até fazer a reciclagem da leitura desse livro. Eu recomendo muito, principalmente para quem é novo convertido. Esse livro é de um ensinamento que sua vida não fica mais a mesma. Quando você entende o poder da intimidade com o Espírito Santo de Deus, com certeza a sua vida é transformada. E aí, no decorrer do dia aparecem situações. Quantas vezes no meu trabalho eu ficava, meu Deus, eu vou pirar. Meu Deus, eu não sei o que fazer. E aí depois eu parava, ei, mana, e aí? Tu vai querer resolver na força do teu braço? Tu vai querer ficar lutando com homens? A tua inteligência não vale de nada. É eu que desembaraço, é eu que direciono, é eu que faço milagre, é eu que faço acontecer. E desde o momento em que eu entendi que no momento do problema, do desafio, eu preciso apresentar a Deus, Senhor, a minha oração é exatamente essa. Eu sozinha, eu não consigo, mas contigo eu posso todas as coisas, porque é o Senhor quem me fortalece, é o Senhor quem me sustenta, é o Senhor que me ajuda a manter o meu emocional alinhado, estruturado, é o Senhor que eu quero que cauterize a minha mente, as tuas realidades, é o Senhor que eu quero que use a minha boca para que jorre fonte de águas vivas. É o Senhor quem é meu pastor, é o Senhor que é o meu pai, é o Senhor que é meu amigo, e não tem ninguém nesse mundo que queira a minha felicidade mais que o Senhor. Então, vamos lá trabalhar, né, aqui como dupla, eu e você, simples assim. E todas as vezes que eu tenho uma situação que quer me bater aquele desespero, eu vou na frente do espelho e eu falo, calma, Deus é contigo, essa situação, essa guerra não é tua. Essa guerra é de quem peleja por você, é quem guerreia ao seu favor, e aquilo vai me acalmando. Por quê? Porque as nossas forças, a nossa confiança precisa estar em Deus, e quem tem Deus como aliado tem tudo. Repete comigo, tem tudo. Nesse momento, o meu amigo Rafael chegou no estúdio, tá assistindo sua falta, meu filho. E nós estamos firmes naquele em que nos confiou a promessa, naquele que confia em nós. Você tem noção que mesmo que todos virem as costas, que todos digam não vai dar certo, você já experimentou abrir um negócio, empreender? Quantas pessoas te apoiam? Ontem eu vi algo engraçado no Instagram que diz assim, é muito estranho eu estar enfrentando tudo isso e estar só. Porque eu escutei tantas vezes, conta comigo pro que precisar. Na verdade, queridos, você tem que contar com Deus. Porque enquanto nós gerarmos expectativas no homem, nós nos frustraremos. Mas Deus, ele levanta pessoas certas. Ele amadurece o seu cônjuge. Ele faz com que seu cônjuge cresça para te acompanhar. Ele coloca amigos certos que não suguem sua energia, mas que lhe ajudem a alavancar o seu crescimento espiritual. Então, apresente diante de Deus. Pense nisso que eu estou falando para você nessa manhã. Deus vai fazer grandes coisas através da sua vida, na sua história. E eu sempre digo, Deus, eu quero ser um testemunho vivo do teu poder, um testemunho vivo de transformação, um testemunho vivo de quem venceu. Quando todo dizia que não, a tua voz me encorajou a prosseguir. Eu confiei na promessa e eu confiei no Senhor. É difícil, é, porque é muito complicado você não ver nada acontecendo ao seu redor, mas sabendo que no reino do Espírito existe uma guerra travada ao seu favor. Isso faz toda a diferença. Então, confia no Senhor de todo o teu coração, de toda a tua alma, de todo o teu entendimento, e grandes coisas acontecerão. E tem uma frase aqui que eu amo muito que diz, você não pode mudar o seu passado, mas você pode tomar hoje uma decisão que transforma o seu futuro. E é isso, gente. Vou chamar meu amigo Rafael para falar aí como é que tá, Rafael, diante das lutas. Rafael é um exemplo de superação, é um exemplo de homem de Deus. Rafael nunca diz não ao chamado. É um homem que pode estar atribulado como for. Passou aí uns vendavais, mas sempre firme. E às vezes eu ficava, mãe, o Rafa sozinho aqui, minha filha, o Rafa tem o melhor e o maior aliado do mundo, que é Deus. E isso é o que faz ele ser um homem vitorioso, um exemplo mesmo, um testemunho vivo do poder de Deus nessa terra. Então, fala, Rafael!
2: Glória! Uia. Shalom, shalom, povo de Deus! Cheguei aqui, graças ao Senhor e ao bom Deus. Gente, muito obrigado por estarem aqui na audiência. É, Carmeliza aí, o Mário tá aqui nos bastidores, né? Estão transmitindo aqui online. Tá no perfil da Carmeliza, é a transmissão. Então, quem quiser assistir aí pelo Instagram, qual é teu Instagram, Carmeliza?
1: Carmeliza Flores.
2: Quem quiser assistir ao vivo a gente aqui. E você que tá nos ouvindo aí pela 105.9 Parente FM e também pela Radiosnet, você fica ligado conosco aqui até uma hora. Gente, Carmeliza tava falando sobre os testemunhos, né? Eu digo uma coisa sempre, já falei algumas vezes aqui e vou repetir. Crente não vive tribulação, nem deserto. Crente vive testemunho. E crente é aquele que acredita em Jesus Cristo e tem Deus no seu coração. Então, como a Carmeliza falou, né? Se eu for contar meus testemunhos aqui, a gente precisa de uns 3 dias de programa, dá pra contar só a metade. Mas Deus é bom. Todo dia a gente tem um testemunho diferente pra contar. É, eu tava agora mesmo fazendo um trabalho e aí não consegui chegar aqui. Saí no horário e o trânsito me impedindo, e eu, meu Deus, o que é que tá acontecendo agora? E eu orando e pedindo, Senhor, me dá uma direção. Aí o Senhor fala, calma que tá tudo na minha mão, eu tô fazendo tudo conforme você orou de manhã cedo. E de manhã cedo eu orei mesmo ao Senhor e falei, Deus, que seja tudo conforme a tua vontade. E aí, como a Carmeliza falou, né, com Deus eu aprendi uma coisa, com Deus eu vou mais longe. sozinho eu posso seguir, mas com Deus eu vou muito mais longe. Todas as dificuldades que eu passei na minha vida e passo até hoje, eu coloco na mão de Deus. Eu estava ouvindo ali o testemunho da irmã Rejane Rios, né? E na mesma hora que ela estava falando, eu lembrei de uma coisa, que nós somos resposta de oração de alguém. Então você que hoje é cristão, acredita em Deus, tem Jesus na sua vida, nunca esqueça de que alguém orou por você, alguém intercedeu por você, alguém se colocou de joelhos aos pés da cruz e apresentou você em oração. E você é a resposta de oração de uma pessoa. Eu sou a resposta de oração de uma pessoa. A Carmelisa é, o Mário é, e todo mundo é. Então se hoje você de repente está aí orando por alguém e há anos está aí de joelhos e parece que a pessoa não se converte, não desista, meu irmão, não desista, minha irmã. Porque Deus está ouvindo as suas orações. E se você prestar atenção à vida dessa pessoa pela qual você está orando, Deus está trabalhando na vida dela. Todos os dias Deus faz uma coisa diferente na minha vida e na sua, e na vida das pessoas por quem a gente ora, para que a gente seja transformado, esteja pronto para receber o reino de Deus. Porque tem um problema, que isso aconteceu na história que a Carmelisa estava contando aqui sobre Noé. Quantas e quantas pessoas na época de Deus, na época de Noé, não queriam entrar naquela arca e Deus fechou a porta por fora. E só que essas pessoas, será que Deus não queria salvar elas? Deus quer salvar todos. Deus quer salvar todos. Só que o que é que acontece? A escolha da salvação, ela não é só de Deus. A escolha da salvação, ela é individual de cada um. Então você aí que está orando por alguém, ore para que o Espírito Santo encha o coração dessa pessoa com o desejo pela salvação, com o desejo por viver uma vida abençoada, uma vida com Cristo, uma vida com a direção do Espírito Santo. Se você não tiver esse discernimento, essa sabedoria de Deus, comece até agora, comece a orar por alguém. Você que está nos ouvindo aí, que seja pelo Instagram ou aqui pela rádio 105.9 ou então pela Rádio Net, nosso WhatsApp está liberado, 991-16-1059. Quero que você participe aí, diga uma coisa: você ora por alguém? Quem é a pessoa por quem você está orando? Não precisa dizer o nome, mande aí a sua mensagem só para a gente saber se você está orando por alguém. E se você não estiver orando por alguém, a orientação do Espírito Santo hoje é o seguinte: comece a orar por alguém. Comece a orar pela sua casa, comece a orar pela sua família, comece a orar pelos seus negócios, comece a orar pelo seu futuro, comece a orar por a bênção que Deus quer derramar sobre a sua vida. Você sabia que Deus tem um plano e um projeto para você? E quando a gente anda na direção de Deus, no propósito de Deus, no chamado de Deus, esse plano ele se cumpre diariamente. O plano de Deus na nossa vida ele não se cumpre de uma hora para outra. Ele se cumpre todos os dias. Então todos os dias eu tenho que ir à cruz, todos os dias eu tenho que renovar o meu espírito, todos os dias eu tenho que matar minha carne, todos os dias eu tenho que encher o Espírito de Deus dentro de mim, todos os dias eu tenho que me converter. E olha, ontem eu estava ministrando numa célula que a gente faz em família, e foi engraçado que surgiu exatamente lá em Jeremias 25, surgiu essa palavra, que Deus, ele quer salvar todos, mas a carne não se converte. A nossa carne, ela vai ficar a vida inteira tentando nos impedir de ser salvos, de ser limpo, de ser reto, de ser santo. E aí, nós temos até no Novo Testamento, Paulo ele fala que é uma guerra incessante entre a carne e o espírito. Essa guerra, ela é eterna, gente. Ela é eterna. O inimigo, ele quer que a gente vá para o fogo do inferno. Mas Deus, ele quer te salvar. Ele quer salvar a tua casa, ele quer salvar a tua família, ele quer salvar todos nós. Voltando à história de Noé, por que que Deus fechou a porta da arca pelo lado de fora? Porque Noé iria se compadecer daquelas pessoas que não tinham se convertido, estavam ali na UTI, querendo que a pessoa, né, que tivesse passado a vida inteira pecando, a vida inteira fazendo coisas erradas, e de repente, quando Jesus volta, a pessoa falou: não, agora eu vou me converter, eu vou aceitar Jesus. Não é assim que funciona. O que a Bíblia nos ensina é que nós temos que aceitar Jesus o quanto antes. porque nós não sabemos o dia e a hora em que a salvação virá. Então nós temos que estar preparados. Lembra a parábola das 10 virgens, onde lá 5 delas tinham óleo no candeeiro e 5 não tinham? Qual é o significado disso? O significado disso é que nós temos que estar com óleo no candeeiro todos os dias. Nós temos que estar preparados, porque nós não sabemos o dia que Jesus irá voltar. Tem um pastor, que eu sigo ele nas redes sociais, e ele fala o seguinte. Ele diz que Jesus pode voltar para você hoje. Então você tem que estar com óleo hoje. Talvez o dia do teu descanso seja hoje. E você não sabe se isso vai chegar para você hoje ou não. Carmeliza contou aqui a história da avó dela, né, que viveu 100 anos. Mas quem determina isso não somos nós. A Bíblia diz que nós temos um prazo de vida nessa terra. E que um dia nosso corpo físico vai descansar e nosso espírito vai descansar aguardando o retorno de Cristo. Se você não acredita nisso, meu irmão, comece a olhar as evidências. Comece a olhar em volta. A principal evidência de que a salvação de Cristo está aí às portas, de que o retorno do Senhor para nos salvar está às portas, é essa evolução, essa multiplicação da ciência. Você olha só, antes mesmo de Jesus, Daniel teve a visão de que nos últimos dias a ciência ia se multiplicar de uma forma poderosa e grandiosa. E olha hoje, vocês estão aqui me ouvindo pela internet, pela rádio, pelo Instagram, e em qualquer parte do mundo, qualquer pessoa que tem um celular com internet pode conversar. Estamos aí agora vendo robôs sendo criados para substituir humanos em várias atividades. Estamos aí vendo carros que dirigem sozinhos. Estamos vendo satélites que você aponta para o céu, uma antena pequenininha, e tem internet em qualquer lugar do mundo. Então, gente, isso é a ciência se multiplicando. E nós não podemos ficar com os olhos fechados. Você liga aí a sua televisão, hoje está aí Copa, né, brincadeiras, tem um monte de atrações, mas isso, de uma certa forma, se a gente não prestar atenção no mundo, isso vira uma distração. E essas distrações nos afastam de Cristo. Então nós temos que estar muito atentos a como Deus quer nos salvar. Todos os dias Deus está dando sinais para você. Todos os dias Deus está dando um recado para você. E não espere começar a inundar. E olha, gente, ontem deu uma chuva lá no bairro Cidade Satélite, que quando eu estava chegando em casa eu lembrei de Noé. Falei, meu Deus, será que eu vou conseguir chegar em casa com tanta alagação nessa cidade? Mas eu consegui, para a honra e glória do Senhor. E eu fiquei pensando exatamente nessa passagem bíblica. Será que eu e você estamos prontos para, no dia do retorno de Cristo, nós sermos salvos? Você sabe como é que a gente sabe se a gente vai ser salvo ou não? Você tem que ter a convicção da salvação no teu coração, a primeira coisa. Você tem que acreditar em Jesus Cristo e tem que seguir aquilo que a Bíblia manda. E todo dia nós estamos aqui ensinando para as pessoas como que você segue a Bíblia, porque o nosso programa, né, o lema do nosso programa é a edificação da sua fé. O primeiro ponto é esse. O segundo ponto é você ter a certeza de que Jesus, quando olhar do céu, ele vai reconhecer você. Isso é uma coisa que me deixa com muito temor, sabia? Porque a Bíblia fala o seguinte, que vai ser apontado cada uma das pessoas que vão ser salvas. Então, não vai ser aleatório, não vai ser que nem um pescador que passa ali a tarrafa e pega todos os peixes do caminho, não, a salvação... Cada pessoa vai ser apontada, vai ser escolhida. Esse vai ser salvo, esse vai ser salvo, esse vai ser salvo. E virá um anjo do Senhor resgatar cada uma dessas pessoas. Agora, me diga uma coisa. Você será uma pessoa que vai ser apontada por Cristo? Ei, aquele ali eu conheço. Você pode salvar esse daí. E esse indício está lá na Bíblia. Porque tem uma passagem bíblica que diz o seguinte, lá no Novo Testamento. Que no tempo do Senhor... Muitos chegarão à frente de Jesus e dirão assim, Senhor Jesus, em teu nome eu curei pessoas, em teu nome eu preguei o evangelho, em teu nome eu ressuscitei, em teu nome eu levei a palavra, em teu nome eu fiz várias coisas. E o Senhor vai responder, apartai-vos de mim, porque eu não te reconheço. Então olha só, esse é o indício de que Deus tem que reconhecer cada um de nós como seus filhos. E estar só na obra de Deus não quer dizer que isso seja suficiente, não. você tem que estar todos os dias aos pés da cruz, se renovando, se enchendo do Espírito Santo de Deus e deixando Deus tomar a sua vida, o seu coração e direcionar o seu dia. Hoje, quando eu levantei de manhã, eu fiz essa oração: Deus, direciona o meu dia, que seja conforme a tua vontade. E eu me atrasei para chegar aqui na rádio, mas aqui o Senhor mandou dois servos valorosos que estão aqui toda quarta-feira para dar o melhor. Então Deus, ele já me deu um recado. Ele falou: você não faz tudo sozinho, eu é que faço, eu sou Deus, eu que escolho o que é melhor. E Deus hoje escolheu e aprove que isso fosse feito. E aprove que eu chegasse aqui na rádio também para estar passando essa palavra para vocês. É um prazer estar aqui com todos vocês. E aí, Carmeliza, o que, que você pensa sobre essa salvação? Tudo que eu falei aqui, eu queria saber de você. Tá certo? Você acha que tem alguma coisa que está faltando aí, Carmeliza? Janos é um amigão também, parceiro, a gente trabalhou junto, né? Tá sempre aí se comunicando. Um abraço para você, Janos. Um abraço para todos vocês que estão online ouvindo a gente aí pelo Instagram e também ouvindo a gente pela Rádio Net e aqui pela 105.9. Gente, todo dia a gente está aqui a partir de meio-dia e ficamos até uma hora da tarde, tá? Então, Janos e todos vocês acompanham a gente aqui.
1: É, já ratificando aí, Janos, o convite para você subir a montanha, tá, bonitão? Que você disse que você quer subir, então aqui na rádio, ao vivo, eu estou dizendo: você vai subir essa montanha, porque você já é um legendário, viu? Rafa, tô falando aí, eu pensando, né? A questão da Arca de Noé. A decisão estava a critério de cada um, né? O anúncio foi feito. Eu imagino Noé igual um doido dizendo: entrem na arca, vai vir um dilúvio. E aí a mente das pessoas, né? Porque a mente é um campo de batalha assim, que se a gente não tiver em Deus, ela nos vence. Mas eu acredito que Deus, ele já sabia que o povo não entraria, porque o propósito era para Noé e sua família. Né? Então acredito piamente no que você falou. Tem pessoas, gente, que você vai passar a vida toda pagando um preço. Toda a pessoa não quer. Aí você vai fazer o quê? Se culpar? Por isso que eu digo que nós não podemos ter pendência com o que Deus nos orienta a fazer. Tem uma pessoa da minha família, que não vou falar o nome, porque senão ele, né, meu pescoço. Mas eu oro por essa criatura, sem brincadeira, desde quando eu entendi o que é oração. E até hoje, nada. Aí eu te pergunto, Rafael, eu vou ficar doida? Eu não vou. A minha parte foi feita, está sendo feita. Toda vez eu falo: olha, é chegada a hora. Só que eu vejo hoje que a mensagem, a volta de Jesus, as pessoas já não estão dando credibilidade. Não está sendo muito enfatizado. Inclusive, as igrejas precisam falar mais disso. Tem que ter um mês aí por ano, todo culto, falar sobre a volta de Cristo. Estou te dizendo. Precisa, porque as pessoas estão muito estagnadas no hoje, E o seu futuro vai ser aonde? Quando aqui o seu corpo padecer, se for, o seu espírito vai para onde, pelo amor de Deus? Né? Eu sei que quando morre as mensagens são lindas: era um homem bom, ai que mulher legal, corri com ela na 9 de julho, ai uma vez ela me atendeu lá não sei aonde. Pra onde essa pessoa foi? Você falou de Jesus? Porque a gente precisa cumprir isso. Se a pessoa vai aceitar ou não, aí o problema é dela, porque a salvação é individual. Mas eu acredito que Deus já tem os seus escolhidos.
2: Eu creio nisso também.
1: E eu sou uma delas.
2: Amém.
1: Eu estarei no céu. Não sei se nós nos reconheceremos, né? Eu ainda tenho assim essa dúvida. Eu acho que se todo mundo se reconhecer, vai ter muita fofoca. Entendeu? Acho
2: Será?
1: Que...
2: Isso é um bom tema pra gente falar
1: aqui. Ei, fulano, tu tá aqui. E aí, como é que foi? Não, mano. Eu acho que... Não sei, né? Mas Deus, ele sabe a decisão certa, como vai ser, o que vai dar certo. E eu quero é viver realmente na eternidade, com todas as promessas que a Bíblia nos direciona, né? A acreditar. Então, hoje considero que esse programa foi muito bom, porque nós conseguimos abordar vários temas, vários testemunhos. E eu já estendo você também a estar aqui. O programa não é só na quarta-feira, tá, gente? É de segunda a sexta, porém, na quarta eu estou aqui com o Rafael e o Mário. O Mário hoje fugiu, né? Diz que tá só aqui na live. Mas Deus, ele, cada programa, apesar de o tema ser decisão, esse tema engloba vários tópicos. E a nossa vida é uma constante decisão, né? E hoje eu te pergunto, o que você tem feito? Você tem decidido pelo seu coração? Tem decidido pela razão? Você tem decidido baseado na vontade de Deus? Como é que você tem trilhado a sua vida? Né? Porque a gente pensa assim, ah, mas tá óbvio, tá na cara que eu tenho que fazer isso. Tá na cara ou tá testificando que a vontade de Deus é essa? Porque nem sempre o óbvio é o certo. Isso aí eu já entendi.
2: Exatamente.
1: E o outro programa eu até falei sobre a questão de apresentar os seus planos a Deus, né? Primeiramente. E se aquela paz que excede todo entendimento invadiu o seu coração, aí você tá, ó, no caminho certo. Mas gerou inquietação, gerou confusão dentro de casa, discordância, pode desistir que vai dar errado.
2: Então, Melissa, a gente tem aqui a Andréia Santos, mandou um alô aqui para todo mundo. Ele disse o seguinte: é uma realidade, precisamos nos desligar desse mundo e anunciar o reino de Deus. Beijo, Carmelisa. Andréia Santos, do Santo Cecília.
1: Ah, é, resolve tudo. Andréia é um potencial, uma mulher de Deus. Beijo, Andréia. Sou sua fã. E aí, hoje, eu te incentivo, te aconselho, recomendo que você ore sempre antes de tomar uma decisão. Que você leia a palavra, que é o melhor alimento que existe. Busque conselho com pessoas sábias. Eu sempre digo, gente, eu não quero andar com pessoas que não vão me ajudar a crescer. Poxa, se eu quero ser uma empresária bem-sucedida, Rafael, eu tenho que colar em quem é bem-sucedido.
2: Exato.
1: Porque vocês já sentaram em uma roda em que as pessoas só murmuram, ah, é porque tá difícil. Tá difícil pra todo mundo.
2: Uhum.
1: Olha, chega, me arrepia um negócio desse de raiva. As pessoas que só murmuram, só reclamam, ai, minha irmã, porque eu tenho conta pra pagar, ai, porque tá difícil, meu Deus, eu não sei onde é que Deus tá, que ele não tá ainda abrindo essa porta. E as pessoas começam também a blasfemar. Você acha que essas pessoas vão lhe levar pra perto de Deus ou vão lhe afastar do propósito? E sempre buscar ter paz no coração diante das decisões. Deus não é um Deus de confusão, ele te guia para onde existe paz. Amém, gente? Então, você escolhe pelo que você sente ou pelo que Deus diz? Você pede direção ou você só pede para Deus abençoar o que você já decidiu? Existe uma diferença bem grande aí, viu? Deus, qual é a tua vontade para a minha vida? Então, Deus, olha, eu decidi isso aqui, abençoa. Como se Deus tivesse obrigação de te abençoar. Aí lá na frente, quando se estribucha, né, se dá mal, fica caindo, igual aqueles cachorros, né, que apanhou. Então, em nome de Jesus, tem toda a direção para a sua vida ser uma vida em abundância na palavra de Deus. Busque a palavra de Deus. Está difícil? Busque a Deus. Ah, eu tô com depressão, eu tô com ansiedade, eu tô com medo, eu tô paralisado, eu não tenho ânimo para nada. Busque a palavra de Deus. Em tudo, a palavra de Deus vai ter a saída que você precisa.
2: Amém. Glória a Deus. Gente, estamos chegando ao final do nosso programa aqui. Quero mandar um alô aqui para a irmã Gardênia, para todos que ouviram a gente aqui. A irmã Gardênia diz: a paz do Senhor. Quem vai vir para a marcha para Jesus? A Gardênia, esposa do Neon. E aí fica o recado e o convite para todos, né? Quem vai vir para a marcha para Jesus? Eu quero dizer uma coisa para todos vocês aqui para a gente encerrar. É que é o seguinte: além da salvação, nós temos o reino de Deus. E você sabia que o reino é aqui nessa terra? E que você pode viver o reino de Deus aqui nessa terra? Então, não é só depois que você morre que você vai ter a eternidade com Cristo, não. O reino está aqui, ele é hoje, ele é agora. E se você quer viver a boa, agradável e perfeita vontade de Deus, então você tem que vir para o reino de Deus para você ser cada vez mais abençoado. A gente está encerrando aqui o nosso programa. Quero agradecer a todos vocês que nos ouvem aí pelo Instagram, nos acompanham aí pela Rádios Net. Quero agradecer aqui, mandar um alô especial a todo mundo da Perim, que está aqui com a gente, ouvindo. É, para quem não sabe, né, gente, a Perim está com a gente aqui desde o início do nosso programa e até hoje aqui, nosso parceiro. Então, um abraço a todos da Perim. Quero mandar um abraço aí ao Laércio, a Tailane, seu Alexandre lá da Pão de Queijo, que estão sempre aí com a gente também. Um abraço a todos vocês que também trabalham aí na Pão de Queijo. Quero mandar um alô especial ao pessoal da nossa igreja, né, principalmente Apóstolo Flores e Graça, e a todos que estão aí indo ao congresso em Manaus. Que Deus abençoe e guarde, seja um tempo poderoso na vida de vocês. Camelisa, vou deixar você aí encerrar, fazer a nossa oração final, tá certo? E eu já digo a vocês que amanhã, às 13 horas, ao meio-dia, estaremos aqui com vocês com mais um tema poderoso.
1: Gardênia, eu acho que a tua pergunta está sendo também quem é que vai vir, né? Qual atração que vai vir? Nós ainda não sabemos e já estendemos essa pergunta a Omé. Quem é que vai vir para a Marcha para Jesus esse ano? Mas independente da atração, com certeza nós estaremos lá. Eu também acho que Fernandinho seria top. Gente, e é isso, é um prazer muito grande estar aqui com vocês, uma alegria. Vai ficar muito mais especial quando vocês participarem sempre, né, mandando mensagem. Isso incentiva, isso estimula, isso faz com que o nosso ânimo seja renovado. Não que falar da palavra de Deus a gente precise de incentivo, né? Mas a participação de vocês faz toda a diferença. Então vamos orar, que Deus nos abençoe, nos dê uma tarde assim maravilhosa. Tarde de milagres, prodígios e maravilhas. Que Ele faça na sua vida nessa tarde algo assim extraordinário. Que amanhã você ligue para cá e fale: Rafael, eu preciso testemunhar, porque eu tomei uma decisão ontem à tarde e Deus abriu uma porta que eu não imaginava. Você crê? Eu creio. Pai, em nome de Jesus, nós entregamos diante de Ti as nossas vidas, cada ouvinte que esteve presente aqui no nosso programa. Que o Senhor venha dar a direção certa, que o Senhor venha dar um coração contrito, quebrantado, que todos possam viver realmente em novidade de vida. Nós te agradecemos pela oportunidade de levar a tua palavra para os quatro cantos dessa cidade e até do mundo, porque hoje com as redes sociais nós podemos chegar onde nunca imaginamos, e que a nossa voz sempre ecoe para falar do teu amor. Nos livra de todo mal, meu Deus, de todo acidente, incidente. Leva a cura para aqueles que estão enfermos. E nos faz, Pai, cartas vivas nas Tuas mãos. É o que eu te peço em nome de Jesus. Amém.
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Ah, que Deus abençoe aí Afonso Parente na espiritualidade, que Deus abençoe o nosso programa de hoje, né? Nosso querido pastor, diretor, doutor Alexandre de Paula, pode crer, nossa querida Jaqueline Parente, diretor-geral, nossa querida Érica e toda a família Pita, tá aqui, agradecer a Carla em Pita, né, por ontem ter vindo ajudar aqui na entrevista com o governador, aí a família Pita sempre ajudando aqui a nossa parente, nosso querido Felipe Salles, né, que faz os encaixes, ajuda aí na propaganda. E a entrevista ontem, já estamos formalizando, né, Érica? Vou até ligar aí para saber se a Nelita do PT, para ela poder vir, né? Hoje, inclusive, teve debate aí com a participação do Arthur Henrique. Ele não se pode convidar para participar de debate quem não está no pleito. O Arthur Henrique, hoje de manhã, nós estamos vendo aí na internet o senador Irã e a esposa Girlane Bacarin, né, que ela agora está batendo no grupo que elegeu o marido dela, né? Agora o grupo que elegeu o marido dela não presta para nada. E a Girlane Bacarin, ela está desesperada aí.

0: Aliás, não só ela, como, né, toda a família aí, doutor Irã, que é para ver se ganha e vem contrato, e vem emprego, e vem o diabo a quatro. E ela está dizendo de hoje de manhã com o doutor Irã que o Arthur Henrique está na urna e é candidato nas eleições. Isso é mentira. Pode até estar na urna, mas hoje o ministro Flávio Dino, inclusive, tudo indica que vai fazer uma queixa, né? Está reclamando, mandou fiscalizar o Tribunal Regional Eleitoral sobre as eleições do pleito. E não pode mais participar ninguém, a não ser o Soldado Sampaio e a Nelita, do 13. O Arthur não será candidato. Eles estão fazendo uma grande mentira hoje pela manhã, né? Já foi, inclusive, advertido pelo ministro pelo presidente do Supremo Tribunal Federal, dizendo que não cabe recurso, que a decisão da primeira turma já ganhou maioria. Então, estão fazendo as pessoas de besta, de idiota, né? Doutor Irã, sua esposa e a cúpula aí da campanha do Arthur tem que respeitar os próprios eleitores do Arthur. Fazer as famílias saírem de casa, né, para ir para uma urna, votar no número, no candidato, que não vai ser computado, que não está oficialmente participando da eleição, que está barrado pelo Supremo Tribunal Federal, eu acho, sinceramente, que é uma falta de respeito com os próprios eleitores do Arthur, né? Se o Arthur foi autorizado a divulgar a campanha pelo TRE, inclusive o TRE está sendo notificado pelo Supremo por causa disso. Se o Arthur for autorizado a divulgar a campanha, tudo bem, a autorização da divulgação da campanha é uma coisa, a participação da campanha na votação é outra, e essa está anulada pelo Supremo Tribunal Federal. A votação, eu só estou falando isso porque saiu hoje pela manhã, o presidente do Tribunal, do Supremo Tribunal Federal, ministro Edson Fachin, disse que não cabe recurso contra a decisão de um ministro do Supremo, né? O recurso que coube já foi votado na primeira turma e já deram maioria para que a eleição suplementar seja colocada em prática com a Constituição, que diz que é 4 e 3 meses de descompatibilização para gestores, que no caso é o caso, né, do ex-prefeito Arthur Henrique. Então, você falar para as pessoas, já hoje de manhã, depois de todo o andamento jurídico já ter praticamente se encerrado, porque o próprio ministro já falou, independe do último voto da Carmen Lúcia, que será dado até sexta-feira, já tem maioria, então a lei já está em vigor. Então é preciso que as pessoas, né, não sejam enganadas. É preciso que as pessoas não sejam feitas de idiotas. Tem alguém na linha? Alô, boa tarde.
1: Boa tarde. Jones do Caraná.
0: Quem?
1: Jones do Caraná.
0: Ô, Jones, querido, fique à vontade. Você pode baixar um pouquinho aí o seu retorno?
1: Já baixei. Tá bom?
0: Agora, fique à vontade, querido.
1: Muito bem. Eu ouvi o seu comentário, essa explanação, e eu queria só dizer algo aqui para você mesmo também, porque é você que está com a fala, e as suas falas podem realmente, de certa forma, a maneira como fala, induzir qualquer pessoa a forçar a pessoa a votar ou no Sampaio ou no PT. Ambos também é a mesma coisa. O que eu queria só questionar ou perguntar a você é o seguinte: eu, como eleitor, se o nome dele está na urna, independente de qualquer coisa, eu tenho o direito de colocar apertar o número 22, porque eu sou eleitor daquela legenda, aquele candidato. se vai anular ou não, o problema é meu. Esse é o ponto. Número dois, eu queria dizer só para você, Paulo, que a primeira turma, e não sei se você sabe, eu acho até que sabe, mas já há uma estrutura dentro do STF que quer comandar as eleições do pleito deste ano em todo o país. Isso já é fato de que o Supremo já quer interferir no TSE, no tribunal onde o Mendonça e o outro são presidentes. Então eles já estão interferindo. Quando era o Moraes, ninguém falava nada. Agora já se pensa em interferir. A Suprema Corte não tem nada a ver com o Tribunal Superior Eleitoral e eles agora estão interferindo. Já há quem diga que há uma preocupação muito grande de os TRE, principalmente a parte do Supremo Tribunal Eleitoral, ser influenciada pelos outros ministros da primeira turma, que é Dino, que é o Moraes, que é esses aí que querem, e o Gilmar Mendes, e querem interferir até na eleição de outubro. Eu acho que você está sabendo disso, né? Então, é bom que se observe esses detalhes. Que você está falando, porque o Supremo, primeira turma é composta por quem? Pelo maluco. Entendeu? Então, ficar de enaltecendo essa primeira turma é comunista, e você sabe disso. Entendeu? Agora, de que eu não posso, eu não posso votar no 22 porque está lá, se está lá na urna, tem que tirar. Ou então, tire. Se não tirar da urna, eu vou colocar o número 22, é um direito meu, como eleitor. Agora, se não quer que eu vote, então tire o nome lá dele e a foto dele. Mas enquanto a foto estiver lá, eu vou votar, porque eu decidi. Era só isso que eu queria comentar.
0: Ô, querido, bacana, tu tá me ouvindo? Oi, ele ainda está na linha, Eric?
1: Sim.
0: Oi, tu está me ouvindo, querido? Olha, eu concordo 100% com o que você está falando. Por sinal, se você perguntar a minha opinião, eu te digo aqui em público, eu acho que todo mundo deveria participar da eleição. O que eu estou falando aqui é que saiu hoje de manhã, jornalisticamente, e o Tribunal Superior Eleitoral é inferior juridicamente ao Supremo Tribunal Federal. O Supremo é a última palavra. É isso que eu estou falando. Agora, se você tem direito de votar no Arthur, claro que tem. E eu acho até que você teria direito que ele participasse da eleição. Não é? Eu acho que deveria todos participar da eleição. O que eu estou falando aqui é do ato jurídico. Porque muita gente, muitas famílias, vão a votar na eleição, saem de casa e tudo, muitas vezes, no caso que está acontecendo agora, para nada, porque o próprio presidente do Supremo Tribunal Federal, Edson Fachin, disse hoje que a decisão do Dino é que está valendo. Eu só falei juridicamente. Agora, a minha opinião, você pergunta, eu acho que deveria participar sim para Arthur, deveria participar Faradils, deveria participar todo mundo, né, para as pessoas terem o direito de votar em quem elas querem. Né? Essa é a minha opinião, mas eu concordo com a sua ligação, viu, querido?
1: Está na urna. Se está na urna, eu vou votar porque está na urna. Está me entendendo?
0: Mas não vai ser computado.
1: Vai aparecer. Agora, aí você diz assim, mas não vai computar. Então não é problema meu, é problema...
0: Não, de boa. Sem dúvida. Sem dúvida, se você vai sair de casa, levar sua família para votar, sabe que não vai ser computado, né? Vai perder tempo, né? Mas aí é um direito seu, né? Claro.
1: Aí eu me pergunto, se você está questionando, eu deveria votar no PT, que eu não posso estar no grupo?
0: Não, você deve ou anular seu voto, ou votar lá se tiver o seu 22, você deve fazer o que você acha que tem direito, exatamente.
1: Você vai dizer assim, olha, você não pode votar nu, tem que votar nu pros dois, aí me obriga. Aí induz eu a votar no Sampaio, que eu não quero, e votar na ONU, no PT, que também não quero.
0: É, verdade.
1: É melhor dizer o seguinte, se você não quer votar no Sampaio, não quer votar não no PT, vote nulo se você não quer. Tem que falar, pelo menos eu estou pensando. O que você acha?
0: É verdade, sim. Agora, só que se fosse a coligação, no caso do Soldado Sampaio, que tivesse sendo acusada de irregular pelo Supremo, ou tivesse entrado na eleição, no caso das 24 horas, a equipe do Arthur também teria entrado juridicamente, né? É isso que eu quero dizer. Agora, você está certo, sim, você deveria ter o direito de votar em quem você quiser. E todo mundo deveria estar na urna, todo mundo deveria participar, porque eu acho que eleição suplementar é uma coisa que surge de uma hora para outra e ninguém sabe quando poderia descompatibilizar ou não. E tem 6 eleições acontecendo em todo o Brasil suplementares. Todas estão tendo que se enquadrar na última decisão do Supremo. Mas fique à vontade, querido, fique à vontade.
1: Na verdade, eu só me posicionei a favor do Tribunal Eleitoral. Só isso. O entendimento dele daqui e de lá, discordar do Dino. O Dino não é um camarada, não é um juiz confiável. Entendeu? Ele é político. Por isso que eu realmente me posiciono em contrário. Porque aquele tribunal lá já é um curral político, não é jurídico. Nem existe jurídico mais no Brasil, sabe disso.
0: Ah, amigo, se você for falar hoje. Se você for. Se você for falar hoje no nosso sistema judiciário nesse país, isso é uma vergonha. É corrupção, é venda de sentença. Isso é uma vergonha, a gente tem a vergonha de falar do judiciário mais caro do mundo, cheio de corrupção, o Conselho Nacional de Justiça, cheio de tudo abafando as vendas de sentença, ministro recebendo propina de 80 milhões de banqueiros, o outro recebendo resort. É uma vergonha. Você nunca sabe quando a justiça está sendo feita ou não nesse país. É lamentável.
1: Mete em tudo. Quer barrar até agora o outro ministro amigo, que é o Mendonça, impedir que a pessoa realmente fazer o papel da justiça, e ainda mais tem tentáculos no CBF. O Gilmar Mendes também, todo mundo sabe disso. Gilmar Mendes, porque o seu filho está identificado na CBF. Olha como é que é essa turma, a turma 1 que você está falando, que é a turma, a primeira turma. Que exemplo esses juízes dão para esse país?
0: Eu acho que não é o exemplo da primeira turma, é o exemplo do Supremo todo, é vergonhoso. É corrupção, desembargadores, é corrupção aqui, você tem gente que manda matar os outros, né? Os pistoleiros vão presos e quem manda matar os outros fica solto por causa de dinheiro. Você não sabe que diabo foi que aconteceu, isso é compra de sentença? Ou o que diabo que aconteceu? Aqui pedófilo pobre é morto a pauladas. Pedófilo rico, dono de lojas, etc e tal, fica aí solto fazendo pedofilia. Que injustiça, se justiça nossa é vergonhosa, vagabundagem em todo o país. Mas fica à vontade, amigo, fica à vontade.
1: Obrigado, Capitão.
0: Um abraço, querido, que Deus lhe abençoe, viu? Você tem uma opinião, é uma coisa. A realidade é outra. Tem uma mensagem aqui. Boa tarde, Paulo Giovanni. O Arthur Henrique, explica essa situação da votação Gardênia. Alô, Roraima, o programa mais jornalístico. Mais jornalístico do ar. Né? Você é meu amigo, Paulo, um jornalista diferenciado. É o Felipe. Felipe, obrigado por ontem, viu, Felipe? Que Deus lhe abençoe. Gardênia, querida, a situação de hoje, juridicamente, já foi confirmada pelo ministro do Supremo, Flávio Dino, hoje, e pelo presidente do Supremo Tribunal Federal, que o julgamento do TSE, que é uma justiça inferior ao Supremo, que é a última palavra, não vale absolutamente nada. O que vale é a maioria da primeira turma do STF, que já formou maioria para que a eleição suplementar, né, só seja válida para quem se enquadrou, né, em 4, 6, 4 e 3 meses. Então, não é o caso do prefeito Arthur. O prefeito, o ex-prefeito Arthur, não é candidato nessas eleições suplementares. Poderá ser candidato nas eleições de outubro, Né? Então, hoje, o Supremo já ratificou, através da sua presidência, Edson Fachin, e através do ministro... Tem alguém na linha? E através do ministro. Tem alguém na linha? Alô, boa tarde.
2: Boa tarde, Paulo Giovanni.
0: Mas, meu querido Faradilson, eu estava aqui, inclusive, mandando esticar o tapete vermelho, que eu sei que você viria ao nosso estúdio hoje, mas eu vou mandar recolher o tapete, que você está no telefone, né? Ô, Faradilson, hoje nós tivemos aí a surpresa, né, da participação, inclusive, do ex-prefeito Arthur num debate. No caso aqui, nós já convidamos a Nelita, ontem foi o nosso governador aí, Sampaio, os dois serão convidados aqui da Parente, porque é uma rádio oficial. Mas a participação do Arthur em debates tumultua muito a campanha, porque o Supremo já bateu o martelo. Fará disso hoje, como é que está juridicamente a situação da eleição suplementar? Boa tarde.
2: Boa tarde, Paulo. Eu quero justamente, depois de responder essa tua pergunta, falar o porquê eu sou presidente do Solidariedade e presidente da Federação Solidariedade PRD. Nós entramos com uma ação para suspender essa eleição e depois eu quero falar as motivações pelas quais o Solidariedade e o PRD está pedindo a suspensão da eleição. Mas com relação à questão da candidatura do prefeito Arthur, não tem mais possibilidade do Arthur ser governador de Roraima na eleição suplementar. O que ocorre é que as urnas já foram lacradas, e foram lacradas com o nome do Arthur e foi lacrada com o nome da outra candidata do PT. Então, quem votar no 13 vai votar na candidata Nelita e não na Antônia Pedrosa. E quem votar no 22 vai estar votando, vai ser voto nulo. Não tem validade. O prefeito Arthur não é candidato a governador. E aí eu vou explicar, para que não haja debates desnecessários, militantes do prefeito Arthur, entendendo que a gente não é imparcial. E a gente entra na rádio para informar. Então, o que é que ocorre? O que é que sustentava a candidatura do Arthur? A resolução eleitoral que dizia que em 24 horas depois da convenção poderia fazer o registro de candidatura o prefeito, o governador, o presidente da República na eleição suplementar. Ocorre que é uma verdade também aqueles que argumentam em defesa do Arthur de que nas eleições suplementares no Brasil inteiro, inclusive agora, dia 21, vai ter 15 municípios que vai ter eleição suplementar e que os TRS colocaram 24 horas depois da convenção. Só que isso aconteceu e nenhum partido tinha provocado o Supremo. O Supremo, ele é a última instância do Poder Judiciário e a instância que é a chamada guardiã da Constituição no cumprimento da lei. O que é que ocorre? Pela primeira vez na história, o republicano entrou no Supremo para garantir o que está estabelecido na lei. E o que é que a lei complementar, que é a lei eleitoral, de acordo com a Constituição Federal, diz que que presidente da República, governador e prefeitos, para concorrer a uma eleição, eles têm que estar descompatibilizados 6 meses antes da eleição. O republicano questionou o cumprimento da lei. A lei é maior do que uma resolução. E o ministro Flávio Dino, ministro do Supremo, presidente da primeira turma, ele decidiu que o TRE de Roraima tinha que mudar a resolução, E o TRE, Paulo, ele mudou a resolução. Ele convocou o pleno do TRE com 7 juízes e decidiram mudar a resolução. Não tem mais 24 horas. A resolução que está em validade agora é 6 meses antes do pleito eleitoral.

0: Eles tomaram o partido do Deilson Bolsonaro. E eles tomaram o partido por quê? Eles tomaram o partido do Deilson Bolsonaro porque depois que terminou o prazo eleitoral, o Deilson Bolsonaro trouxe para Roraima, a pedido do presidente Jair Bolsonaro, para ser candidato ao Senado, o Hélio Negão. Era o Hélio Negão candidato ao Senado e Paulo César Quartiero candidato a governador.
1: Isso.
0: O que ocorreu? Como os resultados das eleições foram desfavoráveis ao Deilson, o Zetoni, ele com vice, se articulou bem com o Valdemar e tomou o partido do Deilson Bolsonaro, que não tinha mais acesso ao presidente Bolsonaro, que estava preso. O que é que ocorre? O Deilson Bolsonaro está lutando para se tornar ainda presidente do PL, junto com o Hélio Negão. O que é que foi feito? Quando colocaram o nome do Hélio Negão, o Arthur e o Zetoni falaram que não iam abonar a ficha do Hélio Negão. E aí, o Flávio Bolsonaro disse, então nós vamos tomar o partido do Zetoni. E por conta disso, o Arthur foi para Brasília e para não tomarem o partido do Zetoni, o Arthur assumiu a presidência do PL. E aí o Arthur já articulou que ele era nome para o Senado, que viria na eleição suplementar candidato a governador, e junto com o Nicolete seria o candidato ao Senado. Aí o Arthur tinha traído a Tereza, porque até então o candidato dele seria a Tereza, e não o Nicolete. Então o que é que ocorreu? E o que, para as pessoas entenderem? Aí o Nicolete, o Arthur e o Zetoni declararam que o Nicolete era o candidato a senador do Arthur pelo PL. Mas o Deilson e o Hélio Negão, eles não apoiam o Arthur, eles apoiam o Sampaio, que são um bloco dentro do PL. E o que é que acontece esse bloco? O Deilson é amigo pessoal do Bolsonaro. O que é que ocorreu? O Bolsonaro falou com o Flávio Bolsonaro e disse, olha, o candidato ao Senado em Roraima não é o Nicolete. Eu não tenho vínculo com esse cara me traiu o Eduardo Bolsonaro quando a gente estava no PSL, que era...

0: apoiar o Arthur para a Tânia ser candidata ao Senado. Só que a Tânia, ela é filiada à União Brasil. E o União Brasil, de acordo com o deputado federal Diniz, só tem um candidato ao Senado, que é o pastor Isamar. Portanto, o Denário e a Tânia só tem vaga no União Brasil para ser candidata a deputada federal. Ela não é candidata ao Senado. Então, nem o Nicolete é candidato ao Senado, nem a Tânia é candidata a senadora, e se o Arthur querer comprar essa briga, não será candidato a governador em outubro. Porque a Nacional do PL sabe e está tomando conhecimento que o Arthur é mais esquerda do que a direita.
1: Pau na eleição! Meu querido Fará, obrigado demais pela sua participação. Né? Vamos aí aguardar. As pessoas, inclusive, estão mandando mensagem perguntando, porque viram o Arthur no debate. Né? Então fica aí para as pessoas saberem. Não mudou nada. A eleição do Arthur está impugnada nessas eleições suplementares pelo Supremo Tribunal Federal. Fará, que Deus lhe abençoe.
0: Obrigado, Paulo.
1: Eu é que agradeço, querido.
0: Nós estamos aguardando o recurso que a gente entrou no Superior Tribunal Eleitoral com relação à suspensão da eleição.
1: Pois
0: é. Então, acredito que amanhã a gente deve ter uma decisão. Já está o ministro Floriano Peixoto em autoconcluso para julgamento. Então, daqui para amanhã até o horário do teu programa, eu acredito que a gente já tem uma posição do Superior Tribunal Eleitoral.
1: Eu lhe aguardo também amanhã para nos trazer as novidades. Que Deus lhe abençoe.
0: Tá bom, então. Obrigado,
1: Paulo. 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Tem alguém aí, Érica? Alô, boa tarde.
2: Boa tarde, Paulo Giovanni, aqui é a sua amiga, professora Diva.
1: Professora Diva, aqui a gente corta os apoios para atender os ouvintes. Fique à vontade, muito, querida.
2: Muito obrigada, viu, Paulo Giovanni?
1: Nós é que agradecemos.
2: Eu fiquei muito interessada em querer falar com você aqui ao vivo, pela nossa querida Rádio Parente FM, a rádio que comunica o coração com a informação ao cidadão. E uma das coisas que eu quero colocar aqui hoje, Paulo, é que durante o nosso debate de hoje, interessante a fala do nosso ex-prefeito Arthur sobre a gestão do nosso querido ex-governador Antônio Denário, que, por sinal, eu admiro muito ele. Mas a sociedade tem que observar que todas as menções do nosso ex-prefeito Arthur, que bora resolver a saúde, bora resolver a educação, bora resolver isso, aquilo, outro, ele está falando intrinsecamente sobre a gestão do próprio ex-governador que hoje apoia ele. E que o ex-prefeito Arthur estava junto com outras pessoas para tirar o nosso ex-governador do governo do estado. Interessante isso, Paulo Giovanni. E outra coisa que a sociedade tem que observar, que o nosso atual governador interino, Soldado Sampaio, ele assumiu agora, resolvendo diversas problemáticas que estão...

0: vai falar sobre a votação do 6-1. Senador Chico Rodrigues, boa tarde.
1: Boa tarde, Paulo Giovanni, boa tarde a todos os ouvintes da Rádio Parente FM, a Érica, a todos que estão aí nos ouvindo. Eu estou em Brasília, Paulo, e nós estávamos tratando desse tema que você aí tem divulgado bastante, e a opinião pública está absorvendo, obviamente, porque é um projeto de interesse do trabalhador brasileiro. É um projeto muito polêmico, que alguns segmentos são contrários, principalmente o empresariado, mas eu acho que não é justo, porque no nosso entendimento, essa escala 6-1, ela é cruel, né? E de qualquer forma, o trabalhador hoje, com tecnologia, com internet, com tudo enquanto, grande empresarial e laboral, ou seja, de trabalho, ela pode ser feita de forma remota, pode usar muito também a tecnologia da informação, e a produção da nova escala, ela vai ajudar aos trabalhadores, ele vai ter mais tempo para ficar com sua família, ele vai ter mais tempo, inclusive, para uma área de lazer, ele vai ter mais tempo para fazer, inclusive, de forma paralela, algum empreendimento seu, na sua casa, fazer um muro, fazer um quarto, ele pode, quem tem alguma propriedade rural, trabalhar mais um dia na sua propriedade, mesmo sendo funcionário, né? Então, veja, é uma questão de justiça. Eu, na verdade, defendo de uma forma muito forte aqui no Senado, todos estão acompanhando, né, nas comissões, né, esse projeto, porque quanto mais nós tivermos a oportunidade de dar um período de trabalho e também de folga mais amplo para o trabalhador brasileiro, mais nós vamos melhorar a qualidade de vida, as questões de saúde, as questões inclusive familiares, né? Portanto, é uma série de benefícios que o trabalhador brasileiro vai ganhar realmente com essa redução da escala de trabalho, que está sendo debatido no Brasil inteiro, acompanhado no Brasil inteiro e debatido aqui no Congresso Nacional.
0: Ah, certo, senador. Senador, antes do senhor desligar, tem uma pergunta aqui que foi feita há meia hora atrás, eu vou aproveitar, vou lhe passar. Estão perguntando por que é que o senhor não entrou na briga nas eleições suplementares, por que é que o senhor não está falando mal de política, está brigando com ninguém. O senhor pode responder aí, senador?
1: Paulo, veja bem, meu amigo Paulo Giovanni, o decano radio, da radiofonia roraimense. Deixa eu lhe dizer.
0: E um dos decanos políticos.
1: É verdade, do outro extremo na política. Eu, na verdade, Paulo, eu estou trabalhando aqui em Brasília de uma forma muito forte, né, graças a Deus, levado muitos benefícios, tratores, arados, grades, colheitadeiras, plantadeiras, casa de farinha, levado inclusive iluminação, asfaltamento, construção de pontes. E aí, na verdade, isso me dá uma responsabilidade muito mais forte ainda, de ao invés de ficar procurando conversa, com a classe política do lado A, o lado B, eu trabalhar, né? Porque o povo está precisando do trabalho da gente, né? Então, depois desse período da eleição suplementar, né, vai começar já a preparação, né, para as eleições de 2026, né, a partir agora do início de julho, já as pré-campanhas, os candidatos se apresentando, as pessoas avaliando.
0: Verdade.
1: Então, eu estou trabalhando antes disso, eu estou fazendo meu papel, estou chegando. Paulo, eu tenho tanta entrega, graças a Deus, eu prestando contas, você sabe que eu entreguei quase 500 barcos, tem mais 186 que já estão aí no depósito do governo das minhas emendas, tem mais uma carrada de barco, de barco, de tratores que já chegaram também para atender aquelas associações e cooperativas que me pediram de algum tempo. Tem em torno de 77 triciclos basculantes para atender as associações, cooperativas, sindicatos. Então é tanta coisa que, graças a Deus, eu fico muito feliz, porque o trabalho, ele, na verdade, tem um

0: outras pessoas aí, como a Helena da Zatuta, bem pontuada, mas o senador Chico está nas paradas aí, né? E vamos esperar o que é que acontece, ainda tem até outubro. Que Deus lhe abençoe, bom trabalho.
1: Isso é a vontade de Deus, primeiro é o trabalho, que ninguém pode pôr uma urna que isso não mostra o que fez.
0: É verdade.
1: Não tem trabalho, isso aí o povo é quem analisa, mas quem não fez nada, pedir voto para quê? Para enxugar gelo? Enxugar gelo é de mancha, o gelo, uma hora você está enxugando.

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1: Olá, boa noite.
2: Boa noite para você que nos acompanha em todo o país.
1: Quarta-feira, 17 de junho de 2026.
2: Vamos ao destaque do dia. Proteção de crianças nas redes, combate ao crime e crescimento econômico.
1: Temas tratados pelo presidente Lula no encerramento da reunião do G7 na França.
2: Grupo reúne as maiores economias do Ocidente e Brasil participou pela décima vez como convidado.
1: O presidente discutiu com países desenvolvidos formas de o mundo voltar a crescer com a inclusão dos mais pobres.
3: O mundo precisa crescer para que a economia volte a crescer. Não adianta crescer só para a Alemanha, crescer só para os Estados Unidos, crescer só para a França. Não. É preciso, sem diminuir o padrão de vida deles, crescer para outros países.
2: E ainda, acesso à água.
1: O Ministério da Saúde anuncia a instalação de quase 21 mil cisternas em 8 estados do semiárido.
2: E tarifa social de água e esgoto para famílias de baixa renda já chegou a quase 2 mil municípios. Pablo Mundinho.
4: A meta é que a tarifa social esteja implementada em todo o país até dezembro.
1: Você vai ouvir também arte e música.
2: Uso de materiais pedagógicos relacionados a essas disciplinas chegou a 45% das escolas públicas em 2024. Natália Koslick.
5: Essa ampliação está associada a melhores notas em língua portuguesa e matemática, além de menores índices de distorção e idade séria.
1: Hoje, na apresentação da Voz do Brasil, eu, Mariana Jungmann e Luciano Seixas.
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1: Regulamentação dos meios digitais, combate ao crime organizado e crescimento econômico equilibrado foram alguns dos temas discutidos pelo presidente Lula hoje em Evian, na França.
2: Lula participou como convidado do encontro do G7, grupo formado pelas principais economias desenvolvidas do Ocidente.
1: A repórter Luana Karen esteve lá acompanhando esse último dia de encontro.
6: No último dia de debates em Evian, na França, o presidente Lula defendeu a ampliação de investimentos em desenvolvimento, infraestrutura e qualificação profissional durante a sessão do G7, que reuniu representantes das principais economias desenvolvidas do mundo.

0: Em coletiva à imprensa, o presidente brasileiro informou que foram discutidas formas de alcançar um crescimento econômico equilibrado que beneficie todos os países.
1: Cada reunião do G7 é a oportunidade da gente discutir com os países desenvolvidos tanto o equilíbrio quanto o desequilíbrio na ordem política, econômica e social, levando em conta a necessidade de cada país. O mundo precisa crescer para que a economia volte a crescer. Não adianta crescer só para a Alemanha, crescer só para os Estados Unidos, crescer só para a França. Não. É preciso, sem diminuir o padrão de vida deles, crescer para outros países.
0: Outro assunto em pauta foi a inteligência artificial. Junto a chefes de governo e de Estado e CEOs das principais empresas de tecnologia do mundo, o presidente Lula defendeu a regulamentação dos meios digitais para proteger direitos fundamentais de crianças, adolescentes e mulheres. E apresentou como um exemplo o Estatuto Digital para Crianças e Adolescentes, aprovado recentemente no Brasil, com obrigações para as empresas de tecnologia.
1: Fiz questão de dizer para eles duas coisas importantes que o Brasil fez: a proibição de telefone nas escolas e, segundo, o ECA Digital, que é a regulação digital mais importante feita no mundo para jovens e adolescentes. E eu queria que eles conhecessem.
0: No intervalo das reuniões ampliadas, Lula teve encontros bilaterais com o presidente do Egito, Abdel Fattah el-Sisi, e com o presidente da Ucrânia, Volodymyr Zelensky. De volta a Genebra, Lula se encontrou com o secretário-geral da Interpol, Valdeci Urquiza. A reunião tratou de ações concretas voltadas à América do Sul para fazer frente ao crime organizado transnacional. O diretor-geral da Polícia Federal, Andrei Rodrigues, destacou a colaboração do Brasil nesse trabalho.
2: Vamos reunir os 12 países sul-americanos num grande esforço para o enfrentamento ao tráfico de drogas, tráfico de armas, crimes ambientais, enfim, todos aqueles delitos que nós pudermos fazer a investigação. Ano passado, retiramos mais de 10 bilhões de reais do crime organizado e agora, com essa nova iniciativa e essa parceria, não só do Brasil, mas de todos os países com a Interpol, vai ser possível ampliar essa capacidade operacional e alcançar patrimônios ocultos.
0: Ainda na entrevista que deu aos jornalistas, o presidente Lula destacou a relação do país com a China e voltou a reafirmar a soberania brasileira, inclusive em relação às eleições. Ao final da coletiva, o presidente Lula embarcou de volta ao Brasil. De Genebra, na Suíça, Luana Karen.
3: Mais água para 498 municípios que sofrem com o período de clima seco.
4: O governo do Brasil anunciou a instalação de quase 21 mil cisternas para garantir o abastecimento nos estados do semiárido.
3: A repórter Gabriela Noronha acompanhou esse anúncio e traz para a gente os detalhes. Boa noite, Gabriela.
5: Boa noite, Luciano, Mariana. Boa noite a todos que nos ouvem na Voz do Brasil. Olha, foram assinados hoje as ordens de serviço que autorizam a instalação de cerca de 21 mil cisternas. Essas unidades vão beneficiar 498 municípios em 8 estados, que são Bahia, Ceará, Minas Gerais, Paraíba, Pernambuco, Piauí, Rio Grande do Norte e Sergipe. Para esta ação, estão sendo investidos mais de 250 milhões de reais. Segundo o governo, o objetivo é garantir a captação e armazenamento de água em períodos de estiagem, além de reduzir a dependência de soluções emergenciais no semiárido brasileiro, como o abastecimento por carros-pipa. As famílias beneficiadas foram selecionadas de acordo com critérios técnicos e sociais, priorizando populações em situação de maior vulnerabilidade, inscritas no Cadastro Único, famílias chefiadas por mulheres, comunidades quilombolas e pessoas com deficiência. De acordo com o ministro da Saúde, Alexandre Padilha, a iniciativa marca um avanço importante na política de segurança hídrica no país.
6: Um acesso à água de qualidade, de forma permanente, com estruturas resilientes, com tecnologias adaptadas à realidade local, mecanismos que garantam formas resilientes para enfrentar de forma transitória situações das tragédias climáticas ou da seca ou das enchentes, são fundamentais.
5: E olha, desde 2023, o governo do Brasil já entregou mais de 121 mil unidades de cisternas por meio do programa Cisternas. A maioria das distribuições se concentra nos estados do semiárido do Brasil. Mas o programa também beneficia comunidades na região amazônica, assim como em localidades de Mato Grosso do Sul, Goiás e Rio Grande do Sul, e utilizando aí tecnologias que se adequam às particularidades dessas regiões. As cisternas implementadas pelo programa têm uma capacidade que varia de 16 mil a 52 mil litros de água, o que possibilita o armazenamento seguro durante as secas. Mariana, Luciano.
4: Obrigada, Gabriela Noronha, pelas informações ao vivo na Voz do Brasil.
3: E outra forma de garantir segurança hídrica para a população mais vulnerável é por meio da tarifa social de água e esgoto.
4: O benefício já chegou a 1.905 municípios, onde vivem mais de 156 milhões de brasileiros.
3: E a Agência Nacional de Águas e Saneamento Básico, ANA, alerta que o prazo para a implantação ou implementação da tarifa se encerra em dezembro deste ano.
4: A tarifa social foi criada por lei em 2024.
7: A tarifa social de água e esgoto chegou em municípios onde vivem mais de 156 milhões de brasileiros. O benefício garante desconto de pelo menos 50% na conta de água e esgoto para famílias de baixa renda inscritas no Cadastro Único ou que tenham integrantes que recebem o benefício de prestação continuada, o BPC. A implementação ocorre em diferentes etapas, como a coleta de dados do Cadastro Único e do BPC, ajustes de equilíbrio econômico-financeiro dos contratos e a conclusão do benefício pelos prestadores de serviço. A meta é que a tarifa social esteja implementada em todo o país até dezembro, explica Silvano Silvério, superintendente de regulação de saneamento básico da ANA.
8: A partir de dezembro de 2026, já não estará cumprindo a lei aqueles municípios que não tiverem a tarifa social instituída. Isso é muito importante, então é preciso correr com esse processo de obter as informações do Cade Único, do BPC, fazer os estudos em reequilíbrio econômico financeiro, implementar a tarifa até dezembro de 2026, que é o limite dado pela lei.
7: A tarifa social de água e esgoto foi criada por lei em 2024 e busca ampliar o acesso à população de baixa renda a um serviço essencial, com a concessão automática do desconto a partir das informações do Cade Único e do BPC. Reportagem Pablo Mundim.
3: Para facilitar o acesso aos serviços de saúde e humanizar os atendimentos, o governo do Brasil já entregou mais de 3.300 veículos para transportar a população que mora a mais de 50 quilômetros de distância dos grandes centros urbanos.
4: São vans, micro-ônibus e ambulâncias adquiridos com um investimento de R$1,4 bilhão.
3: A medida faz parte do programa Agora Tem Especialistas.
9: Foram entregues 3.300 veículos, entre vans, micro-ônibus e ambulâncias. Muitos desses veículos vão atender pacientes que moram longe e precisam percorrer mais de 50 quilômetros de distância para passar por uma consulta, fazer exames, cirurgias ou tratamentos especializados pelo SUS. Dos 3.300 veículos adquiridos, 1.824 serão entregues diretamente às prefeituras para uso em várias finalidades. Os outros 1.476 vão ser direcionados ao transporte de pacientes de radioterapia e hemodiálise. É o que explica o secretário de Atenção Especializada à Saúde, Mozart Salles.
10: Todo brasileira e brasileiro acima de 50 quilômetros de um serviço de hemodiálise e de radioterapia terá direito a usar o transporte sanitário e numa situação delicada, no caso da radioterapia, até utilizando aí as ambulâncias tipo A.
9: A ação faz parte do programa Agora Tem Especialistas, Caminhos da Saúde. O investimento é de R$1,4 bilhão na compra dos veículos. Mozart Salles, do Ministério da Saúde, destaca que a ideia é reduzir problemas de transporte e democratizar o acesso à rede pública de saúde.
10: O programa ele é uma iniciativa extremamente importante para a democratização, humanização do acesso e qualificação desse acesso. Alguns equipamentos e estruturas, elas são agrupadas em determinadas regiões e cidades. E ao agrupar, você acaba gerando um problema e uma necessidade, que é o deslocamento dos pacientes das cidades menores para os centros maiores.
9: Além do aumento do atendimento especializado e oferta de transporte, o programa agora tem especialistas, prevê mais atendimentos em exames e cirurgias. Reportagem, Márcia Fernandes.
4: Em 2027, tem Copa do Mundo Feminina da FIFA na América do Sul e o Brasil se prepara para sediar a competição pela primeira vez.
3: Durante participação no programa Bom Dia Ministro, transmitido pela empresa Brasil de Comunicação, o ministro do Esporte, Paulo Henrique Cordeiro, ressaltou que o maior impacto do evento será a inclusão.
4: O ministro destacou que a prioridade do governo é trazer o futebol feminino para um patamar de igualdade em relação ao masculino e garantir a permanência de meninas e mulheres no esporte.
11: Pode ter certeza que o maior legado que nós vamos ter dessa Copa não é um legado de infraestrutura física. É uma mudança de como encara o futebol masculino e feminino. De incluir mais meninas e jovens com essa concepção de gênero, fazendo com que o futebol mude e traga as mulheres e traga as meninas para essa prática desportiva. E essa é a nossa principal ideia, fazer com que as mulheres possam efetivamente estar no futebol.
3: O ministro Paulo Henrique Cordeiro falou também dos esforços do governo na ampliação da lei de incentivo ao esporte.
4: A medida, criada em 2006, se tornou permanente no final do ano passado.
3: Na entrevista, o ministro do Esporte ressaltou os avanços a partir da mudança e fez um balanço dos investimentos.
11: Na nossa lei de incentivo ao esporte, nós ultrapassamos, no ano passado, mais de R$1 bilhão investidos. Nós somos um país de dimensão continental, obviamente com carências mil. A lei de incentivo ao esporte precisa efetivamente ampliar o seu alcance para que nós possamos levar políticas públicas de esporte, tanto em infraestrutura, na construção de novos equipamentos, quanto na recuperação de equipamentos já existentes e também de projetos de esporte com qualidade para a nossa população.
4: E o governo do Brasil está apertando o cerco contra ações maliciosas de sites de apostas online, as chamadas bets.
3: Um acordo assinado pelos Ministérios da Fazenda e da Justiça e Segurança Pública vai combater os chamados padrões manipulativos.
4: São recursos visuais usados para induzir usuários a gastarem sem consciência dos riscos.
3: A ação prevê fiscalização de propagandas abusivas e estudos sobre os perigos do vício em jogos digitais.
12: A Secretaria de Prêmios e Apostas do Ministério da Fazenda e a Secretaria Nacional de Direitos Digitais do Ministério da Justiça e Segurança Pública assinaram um acordo de cooperação técnica para aumentar a proteção dos consumidores em relação aos jogos de aposta online. Segundo o governo, o objetivo do acordo é desenvolver ações para identificar e combater os chamados padrões manipulativos, recursos utilizados pelas plataformas digitais que podem influenciar indevidamente o comportamento dos usuários e comprometer a tomada de decisões conscientes. Os Ministérios da Fazenda e da Justiça vão atuar em conjunto para compartilhar informações e experiências que possam contribuir para o fortalecimento da regulação e da fiscalização do setor. A cooperação também prevê análises sobre publicidade responsável, transparência das plataformas, mecanismos de proteção aos consumidores e classificação de riscos associados ao uso de jogos e apostas. Priscila Machado, para a Voz do Brasil.
4: O novo Desenrola Brasil chega à marca de R$10.300.000 em operações de crédito com uso do FGTS.
3: A utilização dos recursos do Fundo de Garantia por Tempo de Serviço foi registrada pelo Ministério do Trabalho e Emprego em mais de 17 mil renegociações de dívidas no âmbito do programa.
13: O uso do FGTS como garantia para a renegociação de dívidas no programa Desenrola Brasil movimentou R$10.300.000 em operações até junho. Ao todo, foram registradas 17.085 operações de crédito, com valor médio de R$604,73 por trabalhador. Os dados foram apresentados pelo Ministério do Trabalho e Emprego nesta terça-feira, durante reunião do Conselho Curador do FGTS. O levantamento também aponta maior participação das mulheres na utilização da modalidade. 55% dos contratos foram firmados por trabalhadoras, enquanto os homens representam 45% das operações realizadas. Em relação à distribuição regional, o Sudeste concentra a maior parcela das operações, com 50% do total. Em seguida, aparecem o Nordeste, Sul, Centro-Oeste e Norte. Thaisa Vitória para a Voz do Brasil.
4: Grandes propriedades rurais na Amazônia estão recebendo orientações do Ibama para tentar evitar incêndios florestais.
3: A medida faz parte da Operação Apoena, que começou este mês.
14: Donos de grandes propriedades rurais na Amazônia Legal estão recebendo um aviso do Ibama. Ou adotam medidas contra o fogo agora, ou serão punidos. É a estratégia da Operação Apoena, que começou este mês para tentar se antecipar aos incêndios florestais. O Instituto notificou fazendas no Pará, Mato Grosso, Amazonas, Rondônia, Acre, Maranhão e Roraima que têm maior risco de queimadas. Jair Schmidt, presidente substituto do Ibama, explica as principais orientações.
15: A primeira delas é que, em hipótese alguma, utilizem, façam qualquer uso do fogo na vegetação sem a devida autorização de queima controlada do órgão ambiental competente. O segundo alerta, em caso de qualquer ocorrência de incêndio, que ele imediatamente comunique aos órgãos de controle, aos órgãos de combate, né, para estabelecer as medidas de resposta.
14: Os donos de terras também são obrigados a limpar o material combustível e a vegetação seca, além de criar aceiros para segurar as chamas. As ações tentam diminuir os impactos do Super El Niño, que pode agravar a seca na região este ano. E o governo já destinou mais recursos para fortalecer o combate aos incêndios florestais. Na última segunda-feira, foi autorizado um crédito extraordinário de R$ 337.500.000 para o Ministério do Meio Ambiente e Mudança do Clima. Recurso que vai permitir medidas como compra de equipamentos, pagamento de diárias de equipes e aluguel de aeronaves. Jair Schmidt, do Ibama, comenta outras ações para o período da seca.
15: Nós estamos também com um número recorde de contratação de brigadistas. O governo federal deve contratar esse ano aí mais de 4.400 brigadistas. O Ibama ele tem uma previsão aí, de dispor aí de até 19 aeronaves. Nós estamos mobilizando mais de 400 veículos especializados voltados ao combate de incêndios florestais.
14: Quem descumprir as notificações do Ibama ou for flagrado queimando a vegetação sem autorização será multado e poderá ter a propriedade embargada. Reportagem Luciana Colares de Holanda.
4: O Brasil passa a contar com a rede de proteção aos direitos da pessoa idosa.
3: A iniciativa vai assegurar direitos com base nos princípios da equidade, da não discriminação e do respeito à diversidade.
16: Foi instituída pelo governo federal a Rede Nacional de Proteção e Defesa dos Direitos Humanos das Pessoas Idosas. A iniciativa visa promover a articulação entre os estados e a cooperação entre os órgãos e entidades públicas na garantia, promoção e proteção dos direitos humanos das pessoas idosas. Órgãos e entidades da administração pública podem aderir à Rede Nacional de Proteção e Defesa dos Direitos Humanos das Pessoas Idosas. A adesão será voluntária. A rede tem como atribuição recomendar a realização de diagnósticos sobre o envelhecimento populacional e os direitos humanos, propor estratégias para acompanhar o acesso das pessoas idosas às políticas setoriais e fortalecer os fóruns, movimentos e entidades com atuação na defesa dos direitos das pessoas idosas e na participação social. A coordenação geral será feita pelo Ministério dos Direitos Humanos e da Cidadania, junto com o Conselho Nacional dos Direitos da Pessoa Idosa. Daniele Popó para a Voz do Brasil.
4: Mais arte e música nas salas de aula de todo o país.
3: Um estudo divulgado essa semana mostrou que o uso de materiais dessas disciplinas em escolas públicas aumentou quase 10% desde 2019.
4: O que trouxe ganhos para o desempenho dos alunos dessas instituições e para sua trajetória escolar.
17: Uma pesquisa inédita realizada pelo Instituto Itaú, em parceria com os Ministérios da Cultura e da Educação, mostrou que o uso de materiais de arte e música nas escolas públicas aumentou, alcançando 45% das instituições em 2024. Em 2019, o índice era quase 10% menor, segundo dados do Censo Escolar. Essa ampliação está associada a melhores notas em língua portuguesa e matemática, entre outros benefícios. É o que explica Eduardo Saron, presidente da Fundação Itaú.
18: Quando a educação se junta com cultura, a gente vai mais longe. A gente cria pertencimento, a gente impacta a trajetória escolar deste jovem. Então a ideia é que esses estudos possam oferecer ainda mais elementos para fortalecer a escola de tempo integral. Com mais matemática, mais língua portuguesa, mais ciência, mas com mais arte, mais cultura, mais esporte.
17: O estudo aponta ainda outros reflexos na trajetória escolar. O uso dos materiais pedagógicos está associado a taxas de reprovação e de abandono ligeiramente mais baixas, além de menores índices de distorção idade-série. O estado de São Paulo lidera em volume absoluto, passando de 7.140 escolas com materiais de artes e música em uso em 2019 para 8.681 em 2024. Para a ministra da Cultura, Margarete Menezes, aumentar a presença da arte e da música em sala de aula é investir na formação do ser humano como um todo.
19: Então isso é um ativo importantíssimo que a gente tem que mudar a nossa maneira de perceber, qualificar esses talentos. Porque quando a gente qualifica o talento através da cultura e da arte, não é só pela cultura e arte que ela é aproveitada. Ela se expande para qualquer outra direção das suas profissões. Então é a qualificação do ser humano.
17: Para garantir a sustentabilidade das ações, o estudo apresenta algumas recomendações, como planejamentos conjuntos entre as pastas da cultura e da educação, destinação de recursos públicos para investimentos em salas multiuso e na contratação de profissionais e integração de práticas artísticas e culturais no currículo de tempo integral. Reportagem Natália Koslick.
3: E essas foram as notícias do Governo do Brasil.
4: E agora com o Minuto do TCU e em seguida as notícias do Poder Judiciário e do Congresso Nacional. Boa noite.
3: Boa noite para você. Até amanhã.
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22: O Tribunal de Contas da União fez auditoria para avaliar o desenvolvimento do transporte hidroviário no Brasil, que utiliza rios e canais para movimentar cargas por embarcações. A fiscalização apontou que o país possui uma extensa rede com potencial para navegação, mas ainda aproveita pouco a estrutura. Hoje, a maior parte das mercadorias é transportada por rodovias. Na avaliação do TCU, o transporte hidroviário pode reduzir custos, aumentar a eficiência logística e diminuir impactos ambientais. A auditoria identificou problemas como falhas de planejamento, falta de coordenação entre órgãos públicos e dificuldades na execução de investimentos para o setor. Também foram apontadas falhas para definir prioridades e acompanhar projetos. O tribunal fez recomendações para melhorar a gestão. 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
23: STF decide manter até 30 de junho de 2027 a aplicação dos critérios de repartição dos recursos do Fundo de Participação dos Estados e do Distrito Federal.
24: STJ mantém ações penais contra engenheiros da Vale e de empresa alemã por rompimento da barragem Brumadinho.
23: TSE e partidos políticos firmam acordo pela integridade das eleições 2026.
24: Boa noite, eu sou Marcela Luiza.
23: E eu sou Walter Lima.
24: Supremo Tribunal Federal decide manter até 30 de junho de 2027 a aplicação dos critérios de repartição dos recursos do Fundo de Participação dos Estados e do DF.
23: O prazo foi fixado como improrrogável. Marcelo Della Libera.
25: O Fundo de Participação dos Estados e do Distrito Federal é uma transferência de dinheiro do governo federal para os entes da federação. A Constituição determina que os recursos sejam distribuídos com o objetivo de reduzir desigualdades regionais. Por isso, a regra de rateio considera fatores como população e renda. Uma ação do Estado de Alagoas questionava a lei que define os critérios de repartição dos recursos do fundo. Em 2023, o Supremo declarou inconstitucionais trechos dessa norma, mas manteve as regras em vigor até 31 de dezembro de 2025, para dar tempo ao Congresso de aprovar uma nova lei. Como o Legislativo não editou a nova regra, o presidente do STF, ministro Edson Fachin, prorrogou a validade dos critérios até 1º de março. A decisão foi referendada pelo plenário. Depois, em março, Carmen Lúcia prorrogou novamente a aplicação das regras por 90 dias. O prazo terminou sem que houvesse nova legislação. Por isso, a ministra decidiu conceder mais 30 dias e enviar o tema ao plenário. O colegiado, então, decidiu prorrogar até 30 de junho de 2027 a aplicação dos atuais critérios de repartição dos recursos do Fundo de Participação dos Estados e do Distrito Federal. O prazo foi fixado como improrrogável.
24: STJ mantém ações penais contra engenheiros da Vale e de empresa alemã por rompimento da barragem da mina do Córrego do Feijão, em Brumadinho, Minas Gerais.
0: No desastre, 272 pessoas morreram. Fátima Uchoa.
1: Pela acusação, três profissionais da TUVSUD teriam participado da emissão de declarações de estabilidade da barragem, mesmo com indícios de comprometimento da segurança. Já um engenheiro da Vale é acusado em relação à gestão dos riscos da estrutura, como a obtenção de declarações de estabilidade supostamente irregulares e a não adoção de medidas de emergência. O relator na sexta turma do STJ, ministro Sebastião Reis Júnior, observou que o habeas corpus para o trancamento de ação penal só é concedido quando não há justa causa ou quando fica evidente que o acusado não participou do delito, mas não se justifica se exige exame técnico aprofundado dos fatos, como nesse caso.
24: TSE e partidos políticos firmam acordo pela integridade das eleições 2026.
0: Dos 30 partidos registrados no Brasil, 26 aderiram à iniciativa. Fábio Ruas.
2: O acordo foi firmado entre o presidente do TSE, ministro Cássio Nunes Marques, e representantes dos partidos. O documento reforça compromissos para as eleições de outubro, entre eles o combate à desinformação. O acordo também destaca a importância dos partidos na fiscalização e nas auditorias do sistema eletrônico de votação, além da promoção da acessibilidade e do enfrentamento à violência política, especialmente contra as mulheres.
24: Indígenas de Oiapoque, no extremo norte do Amapá, começaram a ser atendidos hoje na itinerância Cidadania Aqui com Você.
0: Até 2 mil pessoas devem receber suporte jurídico gratuito nestes dois primeiros dias. Rafael Silva.
5: O mutirão está concentrado na aldeia Manga, cerca de 22 quilômetros de Oiapoque. Indígenas de diversas aldeias da região chegaram cedo para receber suporte jurídico nas áreas trabalhista, previdenciária, de saúde, social, entre outros. Mais de 150 profissionais de diversos órgãos se juntam ao mutirão organizado pela Justiça do Trabalho. A proposta é concentrar em um único local e de graça serviços que normalmente exigiriam viagens longas e custos elevados para os moradores da região. No sábado e domingo, a itinerância vai atender indígenas da aldeia Espírito Santo.
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24: Uma boa noite.
0: E até amanhã.
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26: Eu sou Paula Groba.
27: E eu sou Humberto Pinheiro.
26: E estes são os destaques de hoje do Jornal do Senado, que começa agora.
27: Aprovada a inclusão de educação política e cidadania nas escolas.
26: PEC da aposentadoria especial de agentes de saúde e de endemias pode ir ao plenário na próxima semana.
27: Segue para a sanção Banco Nacional de Boas Práticas contra a Violência à Mulher.
26: Boa noite.
27: Boa noite.
26: Como funcionam os três poderes? Qual é o papel do cidadão na democracia? E de que forma as decisões políticas impactam o dia a dia da população? Questões como essas poderão ganhar mais espaço nas salas de aula.
27: Seguiu para a sanção presidencial o projeto que torna obrigatório o ensino de educação política e direitos da cidadania nas escolas brasileiras. A proposta busca ampliar o conhecimento dos estudantes sobre as instituições do país e fortalecer a participação do cidadão. Repórter Douglas Castilho.
7: O conteúdo não será incluído como disciplina, mas estará inserido no contexto do ensino da realidade social e política, que já é obrigatório e será ministrado como tema multidisciplinar e transversal, perpassando diversas matérias. O senador Jordano, do Podemos de São Paulo, se manifestou a favor da iniciativa.
9: Das pessoas saberem o que é um vereador, o que é um deputado estadual, do que é um deputado federal, do que faz uma casa legislativa, o que é o Senado da República. Nesse momento de discute muito política, mas poucas pessoas da população sabem o que os poderes fazem.
7: O senador Hamilton Mourão, do Republicanos de São Paulo, foi em sentido contrário, preocupado com o que chamou de ideologização.
10: Quem é que vai ministrar essa aula? São aquelas docentes formados em escolas de nível superior, onde nós sabemos qual é a corrente ideológica que predomina.
7: Além de Mourão, outra senadora que fez questão de marcar sua posição e registrar voto em contrário foi Damaris Alves, do Republicanos do Distrito Federal. O texto vai à sanção presidencial.
26: E o Senado aprovou um projeto de lei complementar que proíbe o contingenciamento de recursos destinados às agências reguladoras federais. A proposta busca garantir autonomia financeira a esses órgãos responsáveis pela fiscalização de setores essenciais, como saúde, transporte, energia, telecomunicações e mineração.
27: O texto segue agora para análise da Câmara dos Deputados. Segundo o relator, senador Marcos Rogério, do PL de Rondônia, a medida evita prejuízos às atividades de controle e regulação.
11: A descontinuidade de fiscalizações, análises técnicas e processos tende a acumular passivos administrativos, atrasar decisões, ampliar litígios e exigir posteriormente esforços orçamentários mais elevados para recompor a capacidade operacional perdida.
26: O presidente do Senado, Davi Alcolumbre, sinalizou a possibilidade de colocar em votação na próxima semana a proposta de emenda à Constituição que concede aposentadoria especial aos agentes comunitários de saúde e aos agentes de combate às endemias. Ele lembrou que o texto já foi aprovado pela Câmara dos Deputados e recebeu apoio unânime na Comissão de Constituição e Justiça do Senado.
27: Pela proposta, os agentes terão direito à aposentadoria com idade mínima de 57 anos para mulheres e 60 anos para homens, desde que comprovem 25 anos de contribuição e de efetivo exercício na atividade profissional. Alcolumbre afirmou que é necessário garantir ao Senado a oportunidade de analisar uma reivindicação considerada importante para, segundo ele, cerca de 400 mil trabalhadores em todo o país.
10: É impossível um presidente do Senado Federal ser o único responsável por prejudicar a vida de 400 mil agentes comunitários de saúde ou de agentes de endemia. E eu não percebi no ano passado, em nenhum momento, que alguém disse que isso aqui era uma bomba muito grande fiscal no Brasil. E eu estou cansado de ser cobrado todos os dias como um homem que está desestabilizando as contas públicas brasileiras, as finanças do nosso país.
26: Uma proposta que proíbe a obrigatoriedade da vacinação contra a Covid-19 avançou no Senado.
27: A Comissão de Direitos Humanos aprovou a transformação de uma sugestão legislativa apresentada por um cidadão do Ceará em projeto de lei. A proposta agora passa a ser analisada pelo Congresso Nacional. Os detalhes com o repórter Márcio Maturana.
12: Uma sugestão que proíbe a obrigação de vacina contra a Covid-19 virou projeto de lei. A ideia foi encaminhada por um cidadão do Ceará por meio do portal E-Cidadania, ainda durante a pandemia. O relatório favorável do senador Márcio Bittar, do PL do Acre, lido pelo senador Jaime Bagatoli, do PL de Rondônia, destacou o direito à liberdade individual.
13: Ainda que pareça ter perdido o objetivo, em razão de inexistir, no momento, imposição vigente de vacinação obrigatória, a sugestão mantém relevante mérito por buscar assegurar, de forma permanente, a inviolabilidade da liberdade individual, o direito à objeção da consciência e a proteção da integridade física do cidadão brasileiro.
12: qualquer pessoa pode enviar uma ideia legislativa pelo portal senado.leg.br/e-cidadania.
26: E a Comissão de Relações Exteriores aprovou o acordo da Organização Mundial do Comércio que elimina tarifas de importação para aeronaves civis, motores, peças e outros componentes do setor aeronáutico.
27: A proposta busca ampliar a competitividade da indústria e fortalecer o comércio internacional na área de aviação. O texto segue agora para análise do plenário do Senado. Repórter Rodrigo Rezende.
3: Entre 2018 e 2022, o mercado de aviação civil movimentou 3,7 trilhões de dólares em todo o mundo. O acordo assinado pelo Brasil na Organização Mundial do Comércio sobre as negociações de aeronaves civis permite ao país participar ainda mais do setor, onde a Embraer já conta com destaque. O relator do acordo, senador Nelsinho Trade, do PSD de Mato Grosso do Sul, explica algumas vantagens do texto.
4: Porque o acordo sobre o comércio de aeronaves civis da OMC é um instrumento multilateral que objetiva a máxima liberalização do mercado mundial de aviação. Nesse sentido, ele assegura a eliminação de tarifas de importação para aeronaves, motores e peças, proíbe subsídios à exportação e reduz barreiras não tarifárias aos signatários.
3: O acordo, assinado em 1979 e atualizado em 2015, prevê a eliminação de tarifas para componentes de aviação como turbinas, partes de aeronaves, simuladores de voo, pontes de embarque de passageiros e produtos utilizados a bordo.
26: A Comissão de Constituição e Justiça aprovou um projeto que permite a continuidade de ações de divórcio e de dissolução de união estável mesmo após a morte de uma das partes. A proposta evita a extinção automática do processo e garante a análise de questões como partilha de bens e outros direitos discutidos em juízo.
27: Segundo a relatora, senadora Elisiane Gama, do PSD do Maranhão, a medida preserva a vontade manifestada em vida e evita prejuízos a familiares e herdeiros. O projeto está pronto para votação em plenário, com pedido de urgência.
14: O projeto de lei é importante porque acaba assegurando o direito dessa mulher ou desse homem em vida. Isso é muito importante. É o respeito, inclusive, à memória dessas pessoas.
26: E seguiu para a sanção presidencial um projeto que cria um Banco Nacional de Boas Práticas para reunir e divulgar ações, programas e políticas públicas que já apresentaram resultados positivos na prevenção e no enfrentamento da violência contra a mulher.
27: A ideia é identificar e replicar iniciativas que dão certo no combate a esse crime. Repórter Alexandre Campos.
15: O banco conterá dados como nome do programa, ação ou projeto, data de sua vigência e descrição sumária do local, perfil e número de pessoas atendidas, além de órgãos públicos envolvidos em sua implementação. Relatora do projeto na Comissão de Direitos Humanos, a senadora Roberta Accioli, do Republicanos de Roraima, lembrou que o banco, além de valorizar as iniciativas exitosas implementadas no país, vai permitir que essas experiências sejam multiplicadas.
16: Isso facilitará não apenas a consulta e o intercâmbio de informações entre os entes federados, mas também o aproveitamento desses dados pela sociedade e soluções inovadoras possíveis de gerar benefícios concretos para a formulação e o aperfeiçoamento de políticas públicas de combate à violência de gênero.
15: Dados do Atlas da Violência de 2026 indicaram que entre 2014 e 2024, 46 mil

0: Lei que aumenta a punição para ameaças feitas por Pix.
1: Boa noite. Ranieri Paulino, do Republicanos, destaca iniciativas desenvolvidas na Paraíba para coibir a violência contra a mulher e combater o feminicídio. O deputado acredita que programas de conscientização e acolhimento têm fortalecido a rede de apoio às vítimas.
0: Ranieri Paulino também ressalta a atuação de órgãos públicos na defesa dos direitos das mulheres, além de medidas legislativas voltadas à responsabilização de agressores. Para ele, o enfrentamento à violência exige ações permanentes de prevenção, proteção e mudança cultural.
1: Flávio Nogueira, do PT do Piauí, é autor de projeto que aumenta as penalidades para quem utilizar o Pix para fazer ameaças, perseguições e intimidações. A ideia, segundo ele, é ampliar a proteção das vítimas, especialmente mulheres, alvo de violência psicológica.
0: Flávio Nogueira destaca a importância desse sistema de pagamentos como uma inovação tecnológica brasileira, mas alerta para o uso indevido da ferramenta por criminosos que utilizam o campo de descrição das transferências para praticar assédio e ameaças.
1: O projeto, que aumenta a pena para ameaças feitas por Pix, já foi aprovado na Comissão de Constituição e Justiça. Entenda como funciona com a repórter Paula Bittar.
2: A Comissão de Constituição e Justiça da Câmara aprovou um projeto que aumenta as penas para os crimes de ameaça, de perseguição e de violência psicológica contra a mulher quando cometidos no campo de mensagem do Pix. O Pix é o meio de pagamento eletrônico instantâneo criado pelo Banco Central, que entrou em funcionamento em 2020. O texto estabelece que no crime de ameaça, que tem pena inicial de detenção de 1 a 6 meses ou multa, a penalidade é aumentada de 1/3 até a metade se o crime é cometido por mensagem do Pix. No caso da perseguição, com pena inicial de reclusão de 6 meses a 2 anos e multa, a pena é aumentada da metade se o crime for pela mensagem do Pix. E o aumento também é de metade para crime cometido pela mensagem do Pix no caso de violência psicológica contra a mulher, que tem pena inicial de reclusão de 6 meses a 2 anos e multa se a conduta não constituir crime mais grave. O autor, deputado Flávio Nogueira, do PT do Piauí, disse que apresentou o projeto para coibir uma prática que tem sido cada vez mais comum nos crimes de violência contra mulheres. Segundo ele, em muitos casos, o valor enviado é mínimo, irrisório, e serve apenas como um veículo para que a mensagem abusiva alcance a vítima, mesmo diante de medidas protetivas, bloqueios em redes sociais ou tentativas de afastamento. A deputada Érica Cocai, do PT do Distrito Federal, também defendeu o projeto.
3: Esse instrumento Pix, que reafirma a nossa soberania, que reafirma, sem dúvida nenhuma, a democracia, que reafirma a inclusão, não pode ser um instrumento para propagar, para incentivar ou para efetivar violências contra as mulheres. Violência contra as mulheres é uma luta que é absolutamente estruturante para a construção de uma sociedade mais justa e mais igualitária.
2: O projeto, que aumenta as penas nos crimes de ameaça, de perseguição e de violência psicológica contra a mulher quando cometidos no campo de mensagem do Pix, ainda depende de análise pelo plenário. Da Rádio Câmara de Brasília, Paula Bittar.
4: Direitos Humanos.
0: Benedita da Silva, do PT do Rio de Janeiro, destaca a aprovação na Comissão de Direitos Humanos de projeto que reconhece a responsabilidade do Estado pela chacina de Acari. Ela lembra que 11 jovens foram sequestrados em julho de 1990, sem que os corpos tenham sido encontrados.
1: Benedita da Silva afirma que a proposta prevê pensão vitalícia aos familiares das vítimas, como reparação moral e simbólica pelo desaparecimento forçado. A legisladora acrescenta que o texto também define a data de 26 de julho como Dia Nacional das Vítimas de Desaparecimentos Forçados.
4: Justiça.
0: A Câmara aprovou o projeto que altera a estrutura da Advocacia Geral da União. O repórter Marcelo Lascher explica as mudanças.
5: O plenário da Câmara aprovou o projeto que inclui a Procuradoria

0: aumenta os poderes do advogado-geral da União e pode comprometer a autonomia de outros órgãos, como o Banco Central.
1: O principal argumento sendo utilizado aqui é o seguinte: todos os órgãos que já estão subordinados à Advocacia-Geral da União vão continuar subordinados. Eu duvido muito que haveria essa mobilização política em torno dessa matéria se fosse para não mudar nada. E me causa preocupação a possibilidade de diminuir a autonomia das autarquias, a autonomia das agências reguladoras, a autonomia do Banco Central e, ao mesmo tempo, dar superpoderes para que o advogado-geral da União avoque para si causas que não deveriam ser da sua competência.
0: O relator da proposta, o deputado Lafayette de Andrada, do PL Mineiro, negou que a proposta ameace a autonomia de outros órgãos, mas admitiu um erro que, na redação original, permitia que o advogado-geral da União indicasse o procurador da Fazenda Nacional e o procurador-geral do Banco Central sem ouvir o ministro da Fazenda e o presidente do Banco Central, o que foi corrigido no texto final. A proposta aprovada determina que esses cargos são de indicação conjunta do advogado-geral da União com o ministro da Fazenda e o presidente do Banco Central. Para Lafayette de Andrada, o texto apenas incorpora à AGU carreiras que, na prática, já são subordinadas ao advogado-geral da União.
2: Alguns jornalistas, sem ler o projeto, publicaram algumas matérias alarmistas dizendo que esse projeto confere poderes agigantados ao advogado-geral da União, o que não é verdade. O que esse projeto traz, na verdade, é incorporando ao escopo da AGU as carreiras que hoje, na prática, já são comandadas pelo AGU, que são a Procuradoria da Fazenda Nacional e a Procuradoria do Banco Central.
0: O projeto, que inclui a Procuradoria-Geral Federal e a Procuradoria-Geral do Banco Central entre os órgãos da Advocacia-Geral da União, seguiu para análise do Senado. Da Rádio Câmara de Brasília, com informações de Antônio Vital, Marcelo Larcher.
3: Trabalho.
4: Merlon Solano, do PT do Piauí, cobra do Senado o andamento da proposta de emenda à Constituição que reduz a jornada de trabalho e acaba com a escala 6x1. Ele lembra que a PEC recém-aprovada na Câmara prevê 2 dias de descanso semanal sem redução salarial.
3: Merlon Solano aponta a melhoria na qualidade de vida dos brasileiros como um dos fatores de destaque. Em sua opinião, a aprovação da matéria no Senado vai contribuir para a atualização da CLT, reduzindo o adoecimento e o número de acidentes de trabalho.
4: Já Luiz Lima, do Novo do Rio de Janeiro, celebra a retirada de urgência do projeto do governo que coloca fim à escala 6x1. Segundo ele, o Executivo e lideranças do Legislativo perceberam os impactos negativos da medida, como o encarecimento de serviços básicos, como as tarifas de ônibus.
3: Na avaliação de Luiz Lima, diante de um cenário de inflação, juros altos, endividamento público e alta informalidade, a matéria é irresponsável e, caso prospere, vai prejudicar profissionais que dependem de comissões e gorjetas e diminuir a competitividade internacional do Brasil.
4: Pedro Aihara, do PP de Minas Gerais, defende a derrubada de veto a projeto que estabelece regras nacionais para a idade máxima de ingresso nas polícias militares e nos corpos de bombeiros. Ele esclarece que a proposta amplia de 30 para 35 anos o limite de entrada em concursos.
3: Pedro Aihara defende que a mudança atualiza a legislação diante do aumento da expectativa de vida e das novas exigências de formação para o ingresso nas carreiras militares. O parlamentar pede apoio à análise do veto a ser apreciado em sessão do Congresso Nacional.
4: Aloysio Mendes, do Republicanos, homenageia os 190 anos da Polícia Militar do Maranhão. O deputado exalta a atuação da corporação na proteção da sociedade e na preservação da ordem pública.
3: Aloysio Mendes reconhece o trabalho de homens e mulheres que integram a instituição e cumprem papel fundamental no sistema de segurança do Maranhão. Ele diz que a corporação tem uma trajetória marcada pela dedicação ao serviço público.
5: Economia.
4: Bomgás, do PT do Rio Grande do Sul, registra a participação de membros do Ministério da Fazenda em audiência na Câmara para debater o cenário econômico do país. Segundo o deputado, foram apresentadas na reunião medidas para estimular o crescimento, ampliar o emprego e conter a inflação.
3: Bomgás também defende ações do governo para enfrentar os efeitos de crises internacionais sobre a economia brasileira. O parlamentar cita avanços na reforma tributária e a ampliação da faixa de isenção do imposto de renda como medida voltada à redução da carga tributária.
4: José Nelto, do União de Goiás, cobra a abertura de uma CPMI para apurar possíveis irregularidades envolvendo o Banco Master. O deputado afirma que a comissão é necessária para identificar responsabilidades e dar resposta à população sobre os prejuízos causados.
3: José Nelto Planalto reclama de demora na instalação da CPMI e afirma que a apuração deve alcançar eventuais agentes públicos e privados implicados nas operações financeiras. Ele sustenta que a falta de investigação aumenta.